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0: Menos é mais, Henrique Castro, não tem jeito.
1: Vamos!
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0: Uma excelente semana.
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10: Estamos de volta, tem Ed Brito e Samuel Romance Rosa.
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0: Você, boa semana aí.
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5: Estamos de volta, tem Tiãozinho e Alessandro, Amor de Trem.
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0: Nossa noite com Luan Santana e o Olho Marrom nesta noite gostosa. Alô, Dani, beijo pra você. Obrigado pelo carinho. A Laurinha também curtindo nossa noite. A Rose, o Robertão. Fala, Robertão, tudo certinho aí, né?
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0: Estamos de volta, tem Henrique Castro, tem Menos é Mais, Nem Pagando.
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0: Avi Levine. Alô, Sobral!
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2: Vamos dividir.

0: caraca.
1: Ih, não para não, tem mais.
0: Vamos cantar juntinho assim.

0: Nossa noite desta terça-feira. Daqui a pouquinho tem mais músicas, mais alôs também. Já tá seguindo o Instagram? Segue lá, daquela moral, vai. Arroba locutor Rodrigo Santos com dois S no final. Segue e manda o seu beijo, o seu abraço lá no direct.
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4: Já estamos de volta, tem Adele, Easy on Me.
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1: Eu acho que você tem que mandar aquela mensagem. Mas manda o que tá no seu coração.
2: Porque se fosse eu falaria mais ou menos assim.
3: Ei, boa noite. Antes de te bloquear, eu só vim te dizer que a partir de hoje pode tocar o terror, fazer o que quiser fazer. 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Sinto mais nada.
1: Não, apaga.

0: gastou dinheiro à toa, né?
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2: Seu santo é forte, hein? Ô, santinho forte.

0: toda a turminha curtindo nossa noite. Excelente noite, obrigado pelo carinho.
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0: Fala, turma. Boa noite. É terça-feira. Muito prazer. Eu sou o Rodrigo Santos no ar. Nossa Noite é o nosso encontro de todas as noites na rádio que você ama, na sua preferida. Aumenta o volume. Nossa Noite está no ar trazendo muita música bacana para você. Excelente semana. E para começar, tem Bruno e Marrone, Te Amar Foi Ilusão.
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0: Esse é a nossa noite com Maurício Eduardo, melhor lugar nesta noite gostosa de terça-feira, já que eu tô de volta.
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sexta-feira, você vem comigo, é? Bora! Uou, tá começando a partida agora sim, o Madrugada com Você, já é quarta-feira, viu gente? Tá no trabalho, tá de boa descansando, você tá em viagem, é? Obrigado pela carona! A partir de agora quero ser participando no arroba Joel Cabral Voz, no meu Instagram, me mandando mensagem dizendo de onde você tá me ouvindo e eu te mando um abraço aqui, tá? Bora começar, vem junto! Madrugada com Você! Rio Negro e Solimões com Bruno e Marrone!

madrugada, Eduardo Costa, Toneladas de Paixão, que regravação, hein? Antes, Murilo Huff, Saudade Estranha, o Leonardo com Ternura, e o Negro e Solimões e Bruno e Marrone ativou a saudade. Continua aqui, ó.

madrugada, tocando Matheus e Cauã e Lauana Prata, admita, sô. Antes, João Bosco e Vinícius, Amada Desconhecida. E o João Lucas Freitas com Kleber e Cauã, Preso ao Seu Lado. Continua comigo? Daqui a pouquinho lá vem, ó, Kleber e Cauã, Rick Renner, vai ter César Menotti, Fabiano, até o Daniel.

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sua madrugada, Kleber e Cauã, Cabo de Guerra. Ê, que história, gente. Antes, Guilherme Benuto e Luan Santana, Quarto 67. Israel e Rodolfo com Moral da História. E César Menotti e Fabiano, Página de Amigos e Palpite. Continua aqui, é? Bom dia!

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madrugadinha! Começando mais uma hora aqui no Madrugada. Você tá bem, né? Ó, todo mundo participando no arroba Joel Cabral Voz. A Karina, obrigado, mulher! Tá em Minas Gerais ouvindo a gente. O Júnior também tá curtindo. Fala, Carlão, como é que tá aí, rapaz? Tá no Paraná ouvindo a gente, né? Obrigado pela sua participação, viu? Continua no arroba Joel Cabral Voz. Vai lá, me manda mensagem e depois eu te mando um abraço aqui, tá? Bora nessa hora. Vem, ó! Madrugada com você! Zé de Camargo e Luciano, pra cantar com a inesquecível Marília Mendonça. Como é que é? Deu ocupado de novo?

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madrugada, Murilo, Ruf, Maiara e Maraísa, perfeito pra ficar sozinho, eita! Não ignora essas coisas aí, tá? E o Negro e Solimões com Country Beat apaixona muita gente. Jade Jadson com Doutora e o Zezé de Camargo e Luciano. Deu ocupado de novo com Marília Mendonça. Obrigado pelo carinho, continua aqui. Vem, vem!

No Madrugada, Aloysio Silva e Gilberto e Gilmar bebendo todas. Você ouviu Matheus e Cauã com Laona Prado, Admita, e o Amado Batista com Kel Smith, Separação. Daqui a pouquinho, espera aí, lá vem Ana Castela, Jorge Henrique, Rodrigo, o Ed Brito e o Samuel com Gustavo Lima.

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madrugada, hein? Ana Castela, só não deixa saudade. Antes, PPA com Diego e Vitor Hugo Carmé de chocolate. Jorge Henrique Rodrigo com a live. Os Bonifácios, junto com a Thaíra Alexandre. Deus me deu esse lugar. E Ed Brito e Samuel e Gustavo Lima. Homem chora sim. Bora aqui? Bom dia.

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volta, começando mais uma hora aqui no Madrugada. Você tá bem, né? Obrigado pelo carinho, o prazer é todo meu. Sou o Joel Cabral, continuo por aqui na madrugada mais animada do Brasil. Boa metadinha da semana, viu? Continua participando lá no arroba Joel Cabral Voz. Tanta gente passando por aqui, ó. E aí, Isabela, tudo bem, mulher? Obrigado pela sua participação, viu? O Fabrício também tá ouvindo a gente. Quem mais? Ô, Zé Paulo, como é que tá aí, rapaz? Obrigado pela sua participação, viu? Esse pessoal tá passando lá no arroba Joel Cabral Voz no meu Instagram, me contando de onde tá me ouvindo e depois eu mando um abraço aqui, tá? Faz isso também, fica à vontade. Bora começar essa hora? Vem! Madrugada com você. Abrindo essa hora, Bruno e Marrone, a raiva é minha, credo, comprei nada, tá? Não é minha não.

0: madrugada, Jorge e Matheus, feliz infelizmente. Deviantes Emílio e Eduardo, camisa 10. Paula Fernandes com a nota aí. E Bruno e Marrone, a raiva é minha. Continua aqui, ó, ó.
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madrugada, hein, moda? Henrique Castro com o Grupo Menos é mais nem pagando. Antes teve César, Menotti e Fabiano, Os Corações Não São Iguais. E Maurício e Eduardo, Melhor Lugar. Daqui a pouquinho se prepare, você vai cantar junto, ó, com Jade Jadson, com Felipe Araújo, até com Henrique e Juliano.

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Henrique e Juliano, Paraíso em Casa, é! Teve antes Rio Negro e Solimões e Country Beat, apaixona muita gente! Jazz e Jadson com Muito Estranho, Tchãozinho e Alessandro com De Paulo e Paulino, Amor de Trem, e Felipe Araújo, Mentira que Virou Paixão, segue aqui pra você, tá?

Cornetadinha da semana, Ed Brito e Samuel fechando essa hora, Romance Rosa. Antes, Aloísio Silva e Gilberto e Gilmar bebendo todas. E o Gustavo Lima com Nota de Repúdio. Já, já, após intervalo, você vai cantar com Bruno e Marrone, com Edson Hudson e Maiara.

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dia bom pra você! Começando mais uma hora aqui no Madrugada, com você em primeiro lugar. Tudo preparado, né? É, que legal, mais uma hora começando. Muito obrigado por estar aqui. Ah, melhor companhia, você sabe que é você, né? Eu tô aqui por você! Bora começar essa hora? Vem, vem! 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Ô, Zezé de Camargo chegando com Discutidas!

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0: Que coisa linda. Que eu sou fiel até
1: mesmo. Ei, madrugada, Luan Santana com Ambiente Errado. Antes, Rio Negro e Solimões, Emílio e Eduardo sonhando com você. Israel e Rodolfo com Bença Pai, Bença Mãe. E Zezé de Camargo, discutidas. Continua aqui, ó.

madrugada, Bruno e Marrone, ela nem sabe quem sou eu. Antes, Edson, Hudson e Maiara e Maraísa, foi você quem trouxe. E os Bonifácios com a Thaíra e Alexandre, Deus me deu esse lugar. Daqui a pouquinho se prepare, hein? Você vai cantar com Léo Magalhães, com Henrique e Juliano, com Edson e Hudson, até com Daniel e João Neto e Frederico.

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6: Oh, Daniel, pra cantar com o João Neto e Frederico. Por que fui te amar assim? Ó, que modão, gente.

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Tocando Henrique e Juliano, bem romântico. Antes teve João Pedro e Cristiano, Acordou Namorando. Léo Magalhães com Meu Nome. E abrimos com o trio, né? Daniel e João Neto e Frederico. Vem cá junto aqui. Continua.

0: Bom dia, tudo bem, lindona? E aí, amigão, tudo certo, é? Obrigado por estar aqui. A última hora já sabe que é caprichada, né? Eita, nós, uma viagem toda especial no túnel do tempo sertanejo. E você é sempre meu convidado e minha convidada especial. Vem junto, tá começando!
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0: Essa é de 1995. E que história, que saudade, Jean Giovanni, Papel de Chiclete. Bom dia!

Madrugada, que versão das mineirinhas! Eu te amei! Antes, Cleiton e Camargo, outra chance, hein? O César e o Paulinho, a gente matou saudade com Só Por Você, né? E abrimos com o Jean e Giovanni, o papel de chiclete, que conta cada história. Uhum. Continua! Madrugada com você! Rick Renner pra animar a madrugada de quarta-feira! Ê, moleca!

0: madrugada, só eu e você, João Paulo e Daniel. A Jaine antes com a solidão, hein? Mó acompanhada, mulher. E abrimos com a moleca de Rick Renner. Ó, daqui a pouquinho tem muito mais no Madrugada. Você continua com a gente? Sério? Ó, vai ter Bruno e Marrone, Chitãozinho e Chororó, Lucas e Luan, o Renê, Guilherme e Santiago. Isso tudo daqui a pouquinho, após o intervalo. Pera aí!
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0: Bruno e Marrone, mil razões pra chorar, ei, modão. Essa é de 1998.

0: Zezé e Luciano, meu país, que moda, hein? O Lucas e o Luan antes, paixão que mexe comigo. Teve a saudade do Chitãozinho e Xororó e o encontro com Jair Rodrigues, né? Majestade o Sabiá. E abrimos com Bruno Marrone. Vem comigo. Boa quarta.
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0: Na sua meiuca da semana, Leandro e Leonardo. Ei, amor vampiro. Bom dia.

Guilherme Santiago no Madrugada, essa paixão me machucou, hein, moda? Essa é de 1998. Antes teve o René, só um grande amor. E abrimos com o Leandro e Leonardo, com Amor Vampiro. Brigadão por ter vindo com a gente nessa quarta-feira, a zero hora de quinta. Eu tô aqui com muito mais músicas. E eu conto sempre com você, porque você realmente é o nosso grande motivo. Tá bom, lindona? Certo, amigão? A primeira música da quinta-feira vai ser essa romântica aqui do Luan Santana e Marília Mendonça.

0: até o próximo Madrugada. Tchau!
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4: Alô, amigos de todo o Brasil, estamos por aqui com o Sertanejo Classe A, chegando para mais uma super sequência na sua companhia. Aqui a gente toca só uma seleção, hein? Só modão selecionado. Eu sou o Fabiano Farias e agradeço você pela companhia, pela audiência, pela sua sintonia. Para você que também acompanha pela internet, bom é ter você aí. Vamos trazendo música? Vamos sim, que encanta de primeiro por aqui, o Chitão e Chororó, Página de Amigos. Trio Parada Dura com Valéria Barros, Resto de Gente. Tem por aqui o Bob e o Robson X Salada. Chega chegando, Sertanejo Classe A.
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0: pedacinho de você, Marcos, Paulo e Marcelo, com Mococa e Paraíso.
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0: Vamos pro intervalo, chegando por aqui, fechou a primeira sequência? Rapidão, a gente volta já com mais Sertanejo Classe A. Terminou.
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0: Volta por aqui com o Sertanejo Classe A, só modão bom pra gente ouvir, que beleza. Zezé Luciano vem chegando, trazendo amores que vêm e que passam. Tem por aqui Vestido de Noiva com João Mineiro e Marciano, Lourenço e Lorival, Leitão a Pururuca. Manda tua mensagem aqui pra rádio, pede a sua música que a gente vai tocando no Sertanejo que não para.
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1: César e Paulinho cantando por aqui Águas de São Francisco, Leitão, Apururuca, Lourenço e Lorival. E agora que vem chegando, intervalo, rapidão, a gente vai e volta já com Chitão e Chororó, tem Daniel com Paraná, tem ainda Leandro e Leonardo depois do intervalo.
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3: Sertanejo Classe A trazendo mais intervalo rapidão e já vem chegando Chitão e Chororó. É saudade da minha terra. Tem por aqui Daniel com o Paraná, apaixonado por você. Solidão por perto, Leandro e Leonardo. Salmadão vão, Sertanejo Classe A que vai seguindo.
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0: Fátima Leão cantando com Guilherme Santiago. É bom de ouvir, é bom demais.
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0: E mais intervalo por aqui, é rapidão, a gente vai ali e volta já, trazendo na sequência Felipe Falcão, Rio Negro e Solimões, Ataíde Alexandre, depois do intervalo.
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0: Vamos seguindo com Sertanejo Classe A. Felipe Falcão tá por aqui com o Rio Negro e Solimões junto e misturado. Deixa eu te amar, por favor. Ei, modão bom. Ataíde Alexandre, Doces Palavras, tem Boiadeiro Valente, Os Dois Mineiros. Segue Sertanejo Classe A.
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16: Sertanejo Classe A de volta. Marcos Paulo e Marcelo vêm com o Mocoque Paraíso. O IP e o Prisioneiro que a gente vai ouvir. Tem por aqui, na sequência, Zé de Souza e Roniel, Estrela de Ouro e ainda Irmãs Freitas, Dói Pra Valer. Ah, coração, Sertanejo Classe A.
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1: Que modão caprichado, hein? Junho e julho com o Paraná, meu amor é você. Tem intervalo chegando por aqui, a gente vai rapidão ali e volta já com Milionários é Rico. Tem o João Paulo e Daniel, Leonardo cantando com Bruno e Marrone depois do intervalo.
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3: 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Paulista FM, 6 horas
4: e 20 minutos.
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1: Ô, Sertanejo Classe A. Para você ouvindo a nossa programação em qualquer cantinho que seja, trabalhando, ouvindo, tá aí descansando e curtindo, que bom, tá no carro, pela internet, que beleza, obrigado mesmo, hein? Vem por aqui, ó, Lenha Molhada, Milionários é Rico, tem João Paulo e Daniel, Poeira da Estrada, e ainda Leonardo cantando com Bruno e Marrone, projeto aí do Cabaré, Fuscão Preto, Pinga em Mim, curte aí.
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0: Sammy Rico descendo a Estrada da Vida, tocando pra gente aqui no Sertanejo Classe A, que vai seguindo pra mais um intervalo. Só mandou um bom pra gente ouvir juntos, sempre por aqui, todo dia por aqui. É dia de quarta-feira, meio de semana, e nós estamos curtindo o melhor do sertanejo. Sertanejo Classe A volta depois do intervalo.
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3: 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Paulista FM, 6 horas
4: e 36 minutos.

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1: Sertanejo Classe A, que vem trazendo essa mistura de Teodoro e Sampaio com Mato Grosso e Matias. Paixão Proibida é o que a gente vai curtir. Tem também o Zezé e Luciano, Do Jeito Que a Moçada Gosta. João Bosco e Vinícius, Saudade e Desejo de Amar. Aô, Sertanejo Classe A. Vamos curtir? Vamos curtir.
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1: Ed Brito e Samuel, Mudar Pra Quê? Essa aí bate no coração. Tem intervalo que vem chegando agora e a gente volta já com as saideiras de hoje para finalizar o nosso Sertanejo Classe A, depois do intervalo.
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0: Paulista FM, 6:53.
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2: Jogamos com as saideiras de hoje para ir finalizando a nossa sequência desta quarta-feira. Vem que tem Divino e Donizete, Rei do Gado. Trio Parada Dura, Fuscão Preto, Raiz e Sertão, Orgulho Caipira, Chico Rei Paraná, Um Degrau na Escada. A gente vai, mas a gente volta amanhã com mais Sertanejo Classe A. Para você um grande abraço, até amanhã, tchau.
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4: Paulista FM, 7 horas
5: e 8 minutos.

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0: 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Paulista FM, 7 horas
1: e 18 minutos.

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1: 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Paulista FM, 7:33. 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
3: Pegada 87. Olá pessoal, tudo bem com vocês? Tudo belezinha? Tudo na Santa Paz? Que beleza! Eita nós! Começamos o nosso programa Pegada 87, aqui pela minha, pela sua, pela nossa!
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3: Prazer, gente! Eu sou Marcelo Vieira e bora juntos nessa vibe dessa quarta-feira. O que você acha, hein? Combinado? Bora lá, gente! Hoje, quarta-feira, sua linda que chega, hein? Meiota da semana!
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3: E olha lá, gente, vai participando, vai ligando, entrando em contato através dos nossos canais de comunicação aqui da sua radinha preferida. E é claro que a gente vai colocar muito sucesso pra vocês, tá? Tá afim de mudar a nossa playlist? Tá afim? Entra em contato com a gente, tá bom? Beleza, então. Bora começar, então. Chegando sucesso pra vocês, hein? Aumente o som, sai do chão e vem comigo.
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2: Muito bem, gente. Show de bola, hein? Primeiro bloco pra conta, bora pro rápido intervalo e voltamos já, hein? Sai daí não. Pegada 87 está no ar.
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2: Paulista FM, 7 horas
3: e 49 minutos.
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4: Tá todo o nosso território nacional. Muito obrigado a todos vocês conectados de perto, de longe, em casa, no trabalho, em qualquer lugar desse mundo vasto de meu Deus. Bora lá, gente, trazendo muito sucesso pra vocês, hein?
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4: Então aumente o som e vem comigo.
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2: Muito bem, muito bem. E aí, tá gostando? Tá gostando do nosso Pegada 87? Porque eu tô adorando, gente, particularmente falando pra vocês. Mas bora pra um rápido intervalo e voltamos já já com muito mais pra vocês. Sai daí, não!
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3: Paulista FM, 8 horas
4: e 6 minutos.
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5: Estamos de volta, bebê! Olha só, muito obrigado a todos vocês conectados conosco de perto, de longe, em casa, no trabalho, em todo o nosso território nacional. E é claro, fora dele também, hein? Muito obrigado pela sua companhia, conectado e também, olha só, sintonizado com a gente aqui na sua melhor.
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5: E bora lá, gente, curte mais músicas. Vem chegando pra vocês sucessos. Aumente o som. Pegada 87 está no ar.

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1: E é isso aí, gente. Olha só, muito obrigado a todos vocês que estão participando com a gente, mandando aquele sucesso. E claro, cada música uma melhor que a outra aqui na nossa grade de programação. Bora pra um rápido intervalo, bora tomar aquela aguinha e voltamos já já, hein? Sai daí não, hein?
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0: de volta, bebê! Estamos de volta com o nosso programa Pegada 87, aqui pela minha, pela sua, pela nossa.
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0: E é claro, com o nosso programa Pegada 87.

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1: E é isso aí, gente. Olha só, trazendo muito sucesso pra vocês. Mas bora agora conhecer um pouquinho do perfil do artista preferido?
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1: A artista de hoje, homenageada, é a nossa querida Nalva Aguiar. Nalva de Fátima Aguiar nasceu em Tupaciguara, Minas Gerais, em 9 de outubro de 1945. É uma cantora e compositora brasileira, ficou famosa com a música sertaneja e música country, sendo uma das primeiras cantoras brasileiras a cantar country no Brasil. É considerada a grande dama da música brasileira. Em 1987, estava casada com Tião Procópio, o primeiro competidor de rodeios do Brasil e o precursor da montaria em touros. Tem 3 filhos, pelo menos 1 neto e vive em Uberlândia, Minas Gerais. Aos 78 anos, infelizmente sofre de Alzheimer. A discografia dela começa em 1966 e vai até 2009 com grandes sucessos e regravações. Chegando para vocês agora a música Dia de Formatura, que é um grande sucesso na voz dela, Nalva Aguiar, e é composta por Moacir Franco. Foi lançada originalmente em 1988. A canção que narra a história de uma mãe solo no dia de formatura do seu filho tornou-se o clássico da música sertaneja brasileira. Aumente o som e vem comigo. Nalva Aguiar canta Dia de Formatura.
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1: Muito bem, gente. Olha só, muito obrigado a todos vocês conectados de perto e de longe. Em casa do trabalho, tivemos aí o nosso quadro Perfil do Artista com Nalva Aguiar. E é claro, gente, espero que vocês tenham gostado desse bloco, tá bom? Bora para um rápido intervalo e voltamos já já. Sai daí, não! Pegada 87 está no ar.
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7: 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Paulista FM, 8 horas
8: e 40 minutos.

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1: Pegada 87 com muita música pra você, bebê. Bora pro rápido intervalo e voltamos já já com muito mais pra você aqui no Pegada 87.
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4: Paulista FM, 8:53.
1: Estamos de volta, bebê, com o nosso programa.
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1: Pra todo o nosso território nacional, bebê. Muito obrigado a todos vocês conectados e, é claro, sintonizados com a gente aqui no nosso programa Pegada 87, na sua melhor.
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1: Chegando muitos sucessos pra vocês aqui no nosso Pegada 87. A música de agora foi lançada oficialmente em 2000. A canção fez parte do álbum Ao Vivo, gravado naquele mesmo ano, sendo composta por Nildomar Dantas e outros grandes sucessos da dupla no mesmo álbum. Estamos falando dessa música, Da Boca Pra Fora, da dupla Zezé Di Camargo e Luciano. Aumente o som, porque o nosso Pegada 87 também é muita música chonada demais.

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1: E olha só, gente, finalizamos mais um bloco. Muito obrigado pela sua participação, e é claro, bora pra um rápido intervalo comercial e voltamos já já. Sai daí não, hein? Vai participando com a gente aqui nos canais de comunicação aqui na nossa radinha preferida e voltamos já já, hein? Sai daí não. Pegada 87, está no ar.
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1: Paulista FM, 9 horas e 12 minutos.
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10: E você é o melhor ouvinte. Muito obrigado a todos vocês conectados com a gente. Aqui na sua melhor, hein? Estamos de volta com o nosso programa Pegada 87, hein?

finalizamos, pessoal, mais um Bloco pra Conta, claro, trazendo aí a saideira do bloco aí com o Fabiano Farias. E bora pra um rápido intervalo, a gente volta já já, bora tomar aquela aguinha, é rapidinho, hein? Enquanto isso, vai entrando em contato através dos nossos canais de comunicação. Voltamos já!

0: 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Paulista FM, 9h27.
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3: Muito bem, estamos de volta com o nosso programa Pegada 87, aqui pela minha, pela sua, pela nossa! 87, e é claro, gente, muito obrigado a todos vocês de um vidinho colado no Radiola e, é claro, curtindo aqui a nossa programação. Obrigado pra você de perto, de longe, em casa, no trabalho, em qualquer lugar desse mundo, pastor de meu Deus. E, é claro, ouvindo através da internet também, hein? Olha só, hein? Muito obrigado a todos vocês. E chegamos no nosso último bloco, gente. Mas calma, Dedé, calma, Dadá, que tem muita música ainda pra passar pra vocês, tá bom? Pra você curtir esta quarta-feira chonado demais. Aumente o sonho e vem comigo!
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3: E chegando pra vocês, Daniel, com a música Além da Vida. Chonado demais, hein? Pegada 87, muita paixão.

pessoal, muito obrigado a todos vocês que estiveram conectados e sintonizadaços com a gente aqui no nosso Pegada 87. Mas tudo que é bom dura pouco, infelizmente eu, Marcelinho Vieira, vou ficando por aqui. Mas prometo voltar na nossa próxima edição, tá ok? Vou deixando minha última de saideira aí pra vocês, tá bom? Beijo no coração, saúde e paz. Deus no coração, o resto, bebê, você sabe o que faz. Até mais, tchau, tchau!

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1: 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Paulista FM, 9:46.
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1: 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Paulista FM, 9:47.
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0: Paulista FM, 9 horas
13: e 59 minutos.
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0: Louvado seja nosso Senhor Jesus Cristo, para sempre seja louvado. Quarta-feira, Mariana, Nossa Senhora, rogai por nós. Nossa Senhora do Carmo, madrinha da obra evangelizar, é preciso, intercedei por nós. Quero saudar a todos em plena novena, Jesus das Santas Chagas, pela libertação dos vícios. Saúdo a todos, sexto dia da novena. Saúdo a você pela rádio evangelizar, de onde tudo começa. As rádios irmãs, cujos nomes cito neste momento.
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0: Saúdo a você pela TV Evangelizar, sinal digital em todo o país, em várias cidades, canal aberto, pelo YouTube, Padre Manzotti Oficial. Pelos aplicativos da Associação Evangelizar é Preciso e todas as plataformas digitais. Queridos irmãos e irmãs, é Nossa Senhora, rogai por nós. Em nome do Pai, do Filho e do Espírito Santo. Amém. Naquele tempo, vieram ter com Jesus alguns saduceus, que afirmavam que não existe ressurreição, e lhe propuseram um caso. Mestre, Moisés deu-nos esta prescrição: se morrer o irmão de alguém e deixar a esposa sem filhos, o irmão desse homem deve casar-se com a viúva, a fim de garantir a descendência do seu irmão. Ora, criam agora uma casuística. Havia sete irmãos. O mais velho casou-se e morreu, sem deixar descendência. O segundo casou-se com a viúva e morreu, sem deixar descendência. O mesmo aconteceu com o terceiro, e nenhum dos sete deixou descendência. Por último, morreu também a mulher. Na ressurreição, quando eles ressuscitarem, de quem será essa mulher? Porque os sete se casaram com ela. Jesus respondeu: acaso vós não estáis enganados por não compreenderdes a Escritura nem o poder de Deus? Com efeito, agora afirma Jesus sobre a ressurreição: quando os mortos ressuscitarem, os homens e as mulheres não se casarão, pois serão anjos no céu. Quanto ao fato da ressurreição dos mortos, não lestes no livro de Moisés, na passagem da sarça ardente, como

0: Deus. Sabemos que a vida eterna é um dom, é uma graça que provém de Ti, Senhor. Nossa Senhora, Mãe querida, ajude-nos a viver como discípulos. Ajuda-nos a termos uma vida baseada na palavra de Deus, num seguimento verdadeiro, sincero, honesto. Ajude-nos, Senhor, por intercessão de Maria, que nossa vida seja pautada na palavra de Deus. Uma vida tomando a nossa cruz cada dia e o seguindo. Nossa Senhora, também colocamos as nossas necessidades, nossos pedidos, nossas súplicas. Você agora, acreditando que Maria é nossa intercessora, tem um pedido, tem um clamor? Quem você quer colocar e dizer: nossa Mãe, Mãe Santíssima, eu diria mais, hoje, às vésperas de Corpus Christi, Mãe do Santíssimo Sacramento, a primeira custódia foi Nossa Senhora, melhorando a palavra para ser compreendido, o primeiro ostensório vivo, custódia, foi Nossa Senhora. Então, Mãe do Santíssimo Sacramento, dai-nos a graça de vivermos e buscarmos adorar Jesus na Eucaristia. Quero incluir hoje todas as comunidades que de hoje para amanhã estarão envolvidos na preparação dos tapetes, das ruas, dos altares. Isso no mundo inteiro, no Brasil, de norte a sul. É de hoje para amanhã. Lideranças, pastorais, movimentos, todos envolvidos para adorar Jesus verdadeiramente presente na Eucaristia. Amanhã é Corpus Christi, o dia, a solenidade do corpo de Deus, do sangue de Jesus Cristo. Então, Nossa Senhora, primeira custódia, a nova Arca da Aliança, tabernáculo vivo do Senhor, abençoai todo este movimento, todo esse esforço, cuidai, zelai, e que haja realmente uma preparação externa e interna para o Santíssimo Sacramento. Nossa Senhora, Mãe de Deus, que o Brasil seja genuflexo, que o Brasil se coloque de joelho, o mundo se coloque de joelho para adorar Jesus Cristo. Nossa Senhora, que nós o reconheçamos como verdadeiramente corpo, sangue, alma e divindade, e todas as consequências, os desdobramentos da Eucaristia, intimidade com Deus, vida em comunidade, o ser igreja e, acima de tudo, ser parte deste rebanho cujo único pastor é Jesus. Portanto, já colocamos esta intenção, porque tenho certeza que muitos dos que estão nos ouvindo, muitos dos que estão nos acompanhando, vão estar envolvidos para a grande solenidade de amanhã. Nossa Senhora do Santíssimo Sacramento, rogai por nós. Eu volto já. Volte comigo. 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
1: A bênção, Padre.
0: Deus abençoe. De onde você fala, filha?
1: De algum lugar de Fortaleza.
0: Tá bom. Uma filha de Deus de Fortaleza. Como é que você me acompanha?
1: Pelo aplicativo.
0: Tá certo. Mas ali, graças a Deus, temos a TV Evangelizar, canal 21.1 e várias emissoras que citarei depois. O que está acontecendo, filha de Deus? Você pediu anonimato.
1: Padre, eu queria uma orientação.
0: Diga.
1: Eu fui casada durante 20 anos.
0: Tá.
1: Em meio a esse meu casamento, foi muito conturbado, porque meu marido...
0: Fala mais alto, querida.
1: Porque o meu marido foi usuário de droga durante o período todinho do nosso casamento.
0: Tá.
1: Então foi uma tribulação muito grande para mim, tanto para os meus filhos também.
0: Sim.
1: Aí tirei ele de dentro de casa algumas vezes e na última vez eu tirei ele definitivamente, né? Já estava com 1 ano e 4 meses afastado de dentro de casa.
0: Tá.
1: Só que esse 1 ano e 4 meses, eu conheci uma pessoa. E essa pessoa era casado. E eu passei... Eu me apaixonei por essa pessoa.
0: Sim.
1: Entendeu? Foi muito conturbado esse relacionamento. Causei muita discórdia entre ele, os filhos, a esposa. Eu tenho noção do meu pecado, sabe, padre?
0: Certo.
1: E... por isso que isso daí também me causa muita angústia dentro de mim.
0: Tá.
1: E em meio a tudo isso, aconteceu a reunião do meu divórcio.
0: Alô? Alô? Oh, meu Deus. Alô?
1: Oi.
0: Oi, oi, oi.
1: Pois é, em meio a tudo...
0: Alô, filha.
1: Alô, padre?
0: Fale, filha.
1: Pois é, em meio a tudo isso, teve a reunião do último contato do divórcio.
0: Sim.
1: E em meio a tudo isso, em frente do juiz, ele pediu pela misericórdia para me dar mais uma chance a ele. Ao nosso casamento. Padre, mas eu não o amo mais.
0: Certo.
1: Eu queria saber do senhor qual é o direcionamento que eu faço. Eu não amo mais ele. Eu passei a amar a outra pessoa que não é para mim. Não é para mim que ele é casado, ele tem a vida dele, né? E eu tô em dúvida a isso.
0: Bom, filha, fico feliz que você tenha consciência de que por mais que você goste da outra pessoa, esta outra pessoa não é para você. E você tem que cortar realmente, radicalmente, qualquer relação com este homem casado. Você tem consciência disso?
1: Já cortei, padre.
0: Não vai ter recaída?
1: Não, da parte de mim não, e ele com certeza também não.
0: Pronto, então um mal desfeito. Segundo, você tomou consciência. Você procurou um padre e já fez uma boa confissão?
1: Sim, padre, fiz sim.
0: Certo. Você tem consciência que você é casada e você ainda é casada com ele. E
1: sim,
0: que a partir do momento que você não quiser e encontrar outra pessoa, você não vai poder comungar?
1: Sim.
0: Então, você vai ter que tomar a sua decisão. Eu apenas estou colocando os pontos.
1: Uhum.
0: Que não ficando com ele, você é chamada e orientada na igreja a viver sozinha para poder continuar recebendo o sacramento?
1: Isso foi isso que o padre me falou.
0: Mas você tem consciência e aceita isto?
1: Não.
0: Então, voltando agora, então, isso é um peso. É um peso para você discernir. Você fala, eu não amo mais aquele marido. Você não ama o que ele era? Porque muitas vezes, filha, foi apagando o amor, foi desgastando. Mas ele pode, pelo sopro do carinho, da convivência, reacender. Não existe possibilidade alguma de você se permitir amar de novo?
1: Padre, eu não sei se é recente, porque eu ainda sinto muito forte pelo outro. E ainda não, na minha cabeça, ainda não entrou aceitar ele novamente, né? No meu coração.
0: Ele mudou?
1: Ele sim, ele mudou. Ele mudou, assim, em relação ao homem que ele era antes, né? De bebedeira, de droga. Isso ele mudou, porque ele fez um tratamento.
0: Certo. Então,
1: mas o medo fica... Eu fico com medo, não vou mentir.
0: Eu entendo. Entendo, só que eu digo para você, eu coloquei vários pontos que você tem que levar a sério, e parece-me que você quer levar a sério a sua fé. Para você,
1: sim,
0: a Eucaristia é algo importante.
1: Com certeza.
0: Então, você sabe que isso exige de você uma postura, como eu lhe disse.
1: Sim.
0: Que se você não tem o que a igreja pede, é que você se separando vai ficar só. Mas não é só por isso. Aqui, se você viveu 20 anos com ele, existe sentimento. O que hoje você está é ainda sob o efeito da paixão do outro. Comece a olhar de novo para o seu marido. Comece por aí, um olhar, um observar, se há mudança. Claro que você tem medo de que ele volte a beber, que ele volte a usar drogas. Mas se a pessoa mudou, dê uma chance, filha. Agora, é uma decisão sua. O amor, ele não se extingue de uma vez. Talvez dentro de você exista ainda a possibilidade do amor. Eu vou para o intervalo, eu volto já. Deus abençoe.
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0: Eu falava com a filha de Deus de Fortaleza. Espero que eu tenha ajudado, filha de Deus. Mas, na verdade, é você que vai decidir. Primeiro, você ainda está sob o efeito de uma paixão. Então, espere. Tem que curar essa paixão. Ainda você está sob efeito desta relação com o homem casado. Tem que dar tempo ao tempo. A decisão foi certa, cortar o mal pela raiz e, em hipótese nenhuma, nunca mais se relacione com o homem casado e nem com mulher casada. Fica o recado. Se estragou a família, não estrague outra. Depois, aí está um reolhar para o marido, um olhar de novo. E talvez, filha, você redescobrirá o amor. Claro que talvez não venha aquele amor que arrebata, aquele amor sonhador, aquele amor, mas deixe o Espírito Santo soprar a brasa que está dentro de você. Deixe esse reolhar, reacender a chama do amor e até peça isso para Deus. Se há uma mudança da parte dele, quem sabe seu casamento possa ser salvo. Uma filha de Deus de Fortaleza, TV Evangelizar, canal 21.1. Temos ali quem nos transmite. Rádio Jangadeira FM, Milton Turola, Shalom FM. Eu não sei quem é o diretor hoje. Dom Bosco FM, Padre Magno e Arcebispo Dom Gregório Paixão de Fortaleza. Era Padre Antônio Furtado, não sei se continua ainda na Rádio Shalom. Filhos e filhas, ontem nós colocamos no YouTube a catequese Fortalecer na Fé. Estreou ontem e, de modo geral, toda terça-feira o faremos. Catequese Fortalecer na Fé. Muitos acompanharam, inclusive comentaram. Se você perdeu ontem, assista hoje. Estou amando essa nova catequese, disse a Silvana Mares. Eu acompanho junto com o padre, só bênçãos. A Estela disse assim: amei essa catequese, estava precisando e passei por uma amiga que é catequista na igreja. Por isso, digo para você, assista a catequese no YouTube Padre Manzotti de ontem, Fortalecer na Fé, e deixe seu comentário. Muito obrigado. Bíblia aberta, cartilha de oração.
1: Fala comigo, Deus.
0: Jó.
1: Fala comigo.
0: A resposta de Jó. Capítulo 27 de Jó. A resposta de Jó. Ele insistindo na sua inocência. Jó continuou a dizer: juro por Deus Todo-Poderoso, que não quer me fazer justiça e que enche de amargura o meu coração. Juro que enquanto Ele me der forças para respirar, meus lábios nunca dirão coisas más e minha língua não contará mentiras. Vou dizer de novo. Claro que sabemos que Jesus Cristo nos disse para não jurar, mas nós estamos num texto do Antigo Testamento. Nós já não podemos jurar por Deus. É um erro. Não jureis por nada. Dizer sim quando é sim, não quando é não. Jesus Cristo. Mas Jó é antes de Jesus. Juro por Deus, pelo Todo-Poderoso, que não quer me fazer justiça e me enche de amargura Ele não está negando isso. Quantas vezes nós estamos amargurados? Quantas vezes nos sentimos frustrados? Quantas vezes nos sentimos, eu diria, tristes, abatidos? Quantas vezes nos sentimos injustiçados? Mas veja, Jó não nega a sua amargura, mas ele mesmo na amargura diz: juro que enquanto ele me der forças para respirar, meus lábios nunca dirão coisas más e minha língua não contará mentira. Nunca direi que vocês têm razão de me acusar enquanto viver. Insistirei na minha inocência. Fico firme e não desisto de dizer que estou certo, pois a minha consciência não me acusou. Que todos os que são contra mim, os que são meus inimigos, sejam castigados como maus, como os perversos. Que esperança terão os ateus quando Deus lhes tirar a vida? Olha onde vai Jó. Jó tem consciência da inocência. E por mais que os amigos digam, você errou, você pecou, ele disse, eu examino a minha consciência e não pequei. Mas não me rebelarei contra Deus. E também, ele não perde a fé. Por que dizer isto? Versículo 8. Que esperança terão os ateus quando Deus lhes tirar a vida? Quando estiver em dificuldade, ele não ouvirá seus gritos. Pois Deus não é a alegria deles e nunca fizeram orações ao Todo-Poderoso. Veja que quando ele diz isso, ele está dizendo, eu estou sob a mão de Deus. Eu sei que Deus escuta meus gritos. Olha que ele afirma algo ao falar dos outros. Que alegria terão os ateus? Ele diz, Deus não está querendo me ouvir. Deus parece não estar me ouvindo, mas eu não me revolto contra Deus. Ao mesmo tempo ele diz, e alguém que não tem fé, como pode rezar? Quando estiver em dificuldade, quem ouvirá seus gritos? Pois Deus não é a alegria deles. No fundo está dizendo, Deus é a razão da minha alegria. Vou ensinar a vocês como é grande o poder de Deus. Vou explicar os planos do Todo-Poderoso. Não é preciso, pois vocês todos já viram isso. Então, por que é que ficam aí dizendo bobagens? Deus é todo-poderoso. E apesar de tudo, eu confio em Deus. Nós vamos para o intervalo e vamos voltar rezando. Essa resposta de Jó, ela tem tanta verdade. Nós voltamos já.
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9: Se procuras um exemplo de humildade, contempla o crucificado Deus, que foi julgado sob Pôncio Pilatos e morreu na cruz. São Tomás de Aquino.
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0: a leitura orante do capítulo 27, do versículo 2 ao versículo 12. Eu gostaria que depois, oportunamente, você relesse mais uma vez. Porque o que você percebe, e eu somos chamados a perceber, Jó não nega a amargura, o sofrimento, mas ao mesmo tempo, ele se mostra profundamente submisso a Deus. Disse: enquanto Deus me der forças para respirar, meus lábios nunca dirão coisas más. Será que nós temos a mesma disposição? Quando algo nos acontece, como nós reagimos? Às vezes, até cozinhando, você queima o braço na panela, já sai um palavrão. Dá uma tropeçada, já sai um palavrão. Estou dando exemplos muito corriqueiros, mas aí a gente percebe o que está no coração. E quando acontece algo mais grave, a revolta contra Deus. Enquanto Ele me der forças para respirar, os meus lábios nunca dirão coisas más, e minha língua não contará mentiras, porque, apesar de tudo, Ele diz nos outros versículos: Deus ouve meus gritos nos meus momentos de dificuldades. Ele é a minha alegria. No livro Inabalável, hoje, eu indico, página 63, Jó nos mostra que a dor pode dilacerar a pele, abalar os pensamentos, mas não rouba aquilo que Deus depositou no mais profundo de nós, a possibilidade de dizer sim ou não, de nos mantermos interiormente em pé, embora o corpo se curve. Por favor, pegue o livro hoje, como leitura complementar. Leia página 63, hoje, como leitura complementar, página 63. E me permite, eu quero fazer algo, porque foi ali a inspiração desta música. Sobe o som, sacristão. No Instagram, eu acabei de fixar. Nós vamos começar de novo a música, sacristão. Segura. Fixei a letra. Eu quero que você escute de novo. Porque essa letra da música reflete esse capítulo 27. Agora, sacristão, por favor.
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0: Escute.
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0: Escuta isso.
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0: Jó.
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0: Quantas vezes eu e você também
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0: E o silêncio.
1: Em oração.
0: Quantas vezes.
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0: Lá no fundo do abismo, na amargura.
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0: a voz de Deus. Filho.
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1: Olha pra mim.
0: Escute esse refrão. A fé não é ausência. É saber onde ancorar. Presta atenção.
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0: Sobe o som, sacristão.
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0: A minha fé.
1: Minha fé.
0: Em Deus é inabalável. Acompanhe. Está lá no Instagram, fixado a letra. Depois você acompanha melhor. Silita, que a paz de Jesus esteja com você.
2: A sua bênção, padre. Bom dia.
0: Bom dia, Deus abençoe. Você fala de onde, Cilita?
2: De São Lourenço do Oeste, Santa Catarina.
0: Minha saudação a São Lourenço do Oeste, Santa Catarina. E como que você me acompanha?
2: Eu acompanho pela TV, pela rádio de Francisco Beltrão.
0: Tá certo. Diga lá, Cilita.
2: Eu quero, antes de tudo, dar um testemunho. Depois eu quero pedir oração também.
0: Então vamos para o testemunho.
2: Eu quero dar um testemunho que faz 1 ano e 6 meses que eu fiz uma cirurgia contra o câncer. Eu descobri o câncer na mama.
0: Puxa, sim, por isso.
2: Graças pela honra e glória de Jesus, eu fui curada.
0: Amém.
2: Hoje eu estou curada.
0: Amém.
2: Então... Fiz todo o tratamento em Florianópolis. Fiz 15 sessões de quimioterapia, fiz 18 sessões de rádio e graças a Deus, pela honra e glória do nosso Senhor Jesus Cristo, eu estou curada.
0: Então diga comigo, graça recebida?
2: Graça recebida, graça testemunhada. Toca o sino, São Cristão!
0: Isso, muito bem, Cilita. Só quem passou por essa enfermidade sabe o que é a graça de poder dizer estou curada, não é verdade, filha?
2: Sim, com certeza. Eu agradeço a todos os médicos de Florianópolis que me atenderam no CEPOM em Florianópolis. Fui muito bem atendida, graças a Deus. E estou curada hoje e agradeço muito a Deus por essa cura. A Jesus das Santas Chagas que eu fui curada.
0: Amém. Tá certo. E agora... Quais os pedidos de oração?
2: Eu quero pedir oração pelo meu pai, Vitório Zanata, que ele vai fazer uma cirurgia, tirar um câncer de pele.
0: Tá.
2: E também quero pedir pela minha aposentadoria.
0: Certo. Anotei. Levarei no altar do Senhor. Tá bom, filha?
2: Tá bom. A sua bênção, padre. Deus, que nosso Senhor continue abençoando o Senhor, para que o Senhor traga essas alegrias para nós.
0: Amém, querida. Deus abençoe Cilita, de São Lourenço do Oeste, Santa Catarina. Ela citou Rádio Onda Sul FM, de Francisco Beltrão, diretor padre Valdecir Bressani, Dom Odelir José Magri, arcebispo de Chapecó, de onde é a diocese que pertence São Lourenço do Oeste, Santa Catarina. Chega longe, hein? Rádio Onda Sul. Amado povo de Deus, e amanhã? Você já se programou para Corpus Christi? Eu digo para você, na sua diocese, na sua paróquia, já descobriu o horário da missa e a procissão? A nossa será assim. Tem o programa de manhã. Ao meio-dia, presido a missa no Santuário de Nossa Senhora de Guadalupe. Teremos o tapete solidário. Ao vir a missa ao meio-dia, traga um cobertor, traga uma roupa, traga alimento. Vocês estão vendo imagens do ano passado. Traga roupas, objetos, tragam cobertores, blusas. Nós fazemos o tapete solidário ao meio-dia. Depois, à tarde, a partir das 14h30, estarei em frente à Catedral Basílica Nossa Senhora da Luz, nos 100 anos da Arquidiocese, celebrando junto com a Arquidiocese, Obra Evangelizar, transmitindo tudo pela TV Evangelizar, Rádio Evangelizar, YouTube Padre Manzotti. Teremos a missa presidida pelo senhor arcebispo Dom Peruso, concelebrada por Dom Reginei, Dom Adenes e centenas de sacerdotes e o povo de modo geral. É uma multidão que lá se encontra. Depois da missa, teremos a procissão pela Cândido de Abreu, quase 2 quilômetros de tapete. A bênção final. Faço no final um show de evangelização. Gravarei um clipe. Convido você para estar lá. Amanhã, Corpus Christi. Eu volto já.
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Antes de falar dos aniversários, eu quero mostrar qual vai ser o mimo deste ano, esta flâmula de Jesus das Santas Chagas, lembrando o manto de nosso Senhor Jesus Cristo, que será enviado a todos aqueles que colaborarem com a doação extra. Inclusive, você pode ver as imagens de quando foi abençoado em uma missa ao meio-dia. Nós já abençoamos este mimo e ele será enviado a todos os que colaborarem. 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Vamos, gente, reaja. Nós estamos hoje com 4% de adesão. Vamos lá, povo de Deus. Você pode fazer a sua doação extra. Hoje, aniversário de Dom Moacir Silva Arantes, da Diocese de Barreiras, Bahia. Parabéns à cidade de Montes Claros, completando 168 anos. Lá temos a TV Evangelizar, canal 17.1. Aniversário da Rádio Coroado FM Curitibanos, Santa Catarina. Liberdade FM, Abelardo Luz, Santa Catarina. Morada Amiga FM, Assis Chateaubriand, Paraná. Princesa M de Xanxerê, Santa Catarina. Temos também Paraná Turismo, Curitiba, aniversário hoje. TV União Natal, Rio Grande do Norte. E R3 Telecom. Bom, sobre o Corpus Christi, já falei. Amanhã, dia muito e mais que especial. Tudo transmitido pela TV Evangelizar, YouTube, Padre Manzotti. Atenção Brasília, tenho um recado para você. Sábado, eu estarei em Brasília. Sábado agora, Brasília, atenção Brasília. Ainda há vagas, faça sua inscrição. Eu estarei na paróquia Imaculado Coração de Maria. Será um prazer imenso estar com vocês. Estarei na paróquia Imaculado Coração de Maria, para o retiro espiritual do Sagrado Coração de Jesus. Mais informações para inscrição, padrereginaldomanzotti.com.br. Atenção Brasília! Toda a região de Brasília, espero por vocês sábado agora, dia 6, na paróquia Imaculado Coração de Maria. Mais informações, padrereginaldomanzotti.com.br. E está chegando, dia 12 de junho, teremos o Arraiado Seu Vigário, na TV Evangelizar, na Rádio Evangelizar, YouTube Padre Manzotti. Arraiado Seu Vigário, dia 12, sexta-feira. Começamos a contagem regressiva. Que maravilha, gente! A festa dos Santos Juninos! E no final do mês, se organize para as 24 horas. Venha para Curitiba, dia 24 e 28. 24 horas na presença do Senhor, completando e fechando no Sagrado Coração de Jesus. Chegou a hora. Sexto dia da novena. Rezemos. Senhor, Pai misericordioso, pelas santas chagas de teu Filho Jesus, concedei a vida a todos aqueles que se encontram encarcerados no vício, escravos de alguma droga. Senhor, Pai cheio de misericórdia, pelas santas chagas dolorosas e gloriosas de Jesus, libertai o vício da bebida, do cigarro, das compulsões, mentiras, vício dos jogos. Quebrai todas as cadeias e grilhões das pessoas cujos nomes cito agora. Diga o nome. Senhor Pai misericordioso, Deus da vida, pelas santas chagas de vosso Filho Jesus, libertai as carências, traumas, desgostos,
toda a escravidão espiritual, afetiva, emocional e moral. Pelas cinco chagas de teu filho Jesus, tirai todos estes malefícios, dai serenidade no querer e no viver. Jesus, pelas tuas santas chagas, colocamos todos os dependentes químicos e as causas que levaram a essa dependência. Livrai, Senhor, de toda falta de amor, rejeição, de todo complexo de inferioridade, das más companhias. Pedimos também pela família que tanto sofre com familiares dado ao vício. Libertai as famílias e curai as feridas causadas. Senhor Jesus, pelas tuas santas chagas, libertai a família do vício. Jesus, pelas tuas santas chagas, libertai a família dos vícios. O Senhor esteja convosco. Ele está no meio de nós. Abençoai, Senhor, a água, a roupa dos enfermos, as fotos de família. Abençoai, Senhor, os doentes, os mais necessitados. Por intercessão de São Pio, Nossa Senhora do Carmo, nos méritos das Santas Chagas, em nome do Pai, do Filho e do Espírito Santo. Amém. Eu convido você a refletir agora a letra dessa música e como ela expressa Jó, capítulo 27. Inabalável. O clipe Evangelizar é Preciso.

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Opa! Bom dia! Estamos chegando com mais uma edição do programa Torre de Pedra em Destaque Paulista FM Notícias. Hoje é quarta-feira, dia 13 de junho, ano 2026. Com grande prazer, com grande alegria, já estou de volta aqui para mais uma edição do nosso programa, né? Como que tá você? Tá tudo bem aí? Graças a Deus, né? Vamos batendo aquele papo legal, chegando aqui com o programa, com a maior audiência do estado de São Paulo, do Brasil, e o pessoal que nos acompanha em outros países também. Muito obrigado pela sua super audiência. Hoje estamos vivendo aí mais uma super quarta-feira, metade da semana, terceiro dia do mês, e muito frio ainda, hein? A intensidade do frio continua sendo intenso aqui na região de Torre de Pedra. E nossa campanha do Agasalho 2026 está no ar. Você pode participar. Como que você faz para doar? Você conhece alguma instituição? Conhece algum lar aí bacana, né? Que ajudam as pessoas em estado de vulnerabilidade? Ou conhece alguém também que precise, né? Muita gente acaba não tendo as condições para comprar um agasalho. E às vezes a gente tem lá um, dois, três guardado aí, agasalhos no fundo do baú, né? A gente sempre fala, olha aquele agasalho e aquela blusa ou aquele cobertor que não serve, né? Mas para você ou tá guardado ali, não sendo utilizado. Então doe, participe, é muito bom a generosidade, o carinho. No último sábado nós tivemos aqui na região de Itapetininga a campanha de doação, o pessoal do CRAS, né? Você pode também levar esses agasalhos, os cobertores, no CRAS aqui de Torre de Pedra. Portanto, ou na sua cidade mais próxima aí. É bom a gente participar, né? Fala, olha, estou doando isso aqui que serve para alguém que realmente precisa, né? Alguém que está aí precisando de um agasalho. Olha, e falando também em outra campanha, vamos ajudar os pets, né? Com frio. Às vezes você fala, mas o animalzinho também ele sente frio. Então, olha, você ajudando, né, com uma casinha, uma doação, se você só está sabendo aí que tem um animalzinho na sua rua, né, não pode acolher dentro de casa, mas pode fazer também uma casinha para ele, é um gesto de solidariedade. Falando em casinha de pet, ali na região de Boituva, teve ali um roubo, né, de uma casinha de um animal. Os moradores falaram, olha, roubaram a casinha, não do caramelo, mas do animalzinho que a comunidade cuida. É lamentável a gente ver pessoas que furtam, né, coisas que na cara tá vendo ali que alguém colocou. Alguém está ajudando. Alguém está fazendo bem, né? Então, portanto, os moradores ali da cidade de Boituva fizeram uma reclamação, um desabafo aí nas redes sociais referente ao roubo dessa casinha do animal. A gente publicou até um vídeo aqui na rede social, na internet, aqui na nossa página de notícias, de informação, sobre esse roubo dessa casinha em um dos bairros ali da cidade de Boituva. Ladrão de imóvel felino é flagrado ali no residencial Vitória, roubando uma casinha do animal. Gente, absurdo, né? Se tem ali uma casinha, porque alguém está protegendo esse animal. Se tem alguém ali que está, de alguma forma, fazendo o bem. E se você pode fazer o bem, por que fazer o mal, né? Então, portanto, ajude também os nossos animais.

0: animaizinhos de estimação, aqueles que estão aí em vulnerabilidade, que às vezes não tem um amparo do poder público, mas a gente pode fazer nossa parte. Olha, a Prefeitura de Iperó emitiu um comunicado de interdição da ponte para veículos pesados. Portanto, esse comunicado de interdição da ponte, né, a Prefeitura de Iperó informa que a ponte que liga as duas cidades estão interditada para veículos pesados, caminhões e ônibus em ambos os sentidos. Foram identificados, portanto, problemas estruturais aí na ponte, né? Carro como motos pode circular normalmente. Há rotas alternativas para os pesados, é para utilizar a via Iperó-Capela do Alto. A medida é preventiva e visa garantir a segurança de todos. As equipes técnicas continuam monitorando o local. Portanto, caminhões pesados, né? É o problema estrutural aí da ponte, ali que liga Iperó, né, a Tatuí. Então preste atenção. Olha, gente, a seleção brasileira. Como que tá a seleção aí? E o Neymar? E o Ney? Não é o Ney da farmácia, não, né? O Ney. Mas é o Ney, o Neymar, rapaz. O Ney, seu parceiro, já chegou lá, tá com dores, mas deve jogar, né? Uma noite incrível de futebol, gente, música e animação vai acontecer em Pardinho. O segundo jogo da Copa Brasil contra Haiti será exibido em um telão grande ali na Praça da Matriz, unindo a vibração dos torcedores e a atmosfera contagiosa e contagia o futebol, né? Que apenas o futebol pode oferecer. Apresentação de pagode uma hora antes, no intervalo e depois da partida. Tela grande para acompanhar cada jogada. Venda de comidas típicas. E às 19, no dia 19 de junho, é isso? 19 de junho. 19 horas, na Praça da Matriz. Use sua camisa, traga seus familiares e venha participar desse grande jogo aí, da celebração. Vamos juntos apoiar, vibrar, festejar esse momento marcante. A informação foi da Prefeitura de Pardinho. Olha que legal, dia 19, portanto, dia 19 de junho, às 19 horas, na Praça da Matriz. 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Parque Vila Lobos, em São Paulo, hein? É um local maravilhoso, é a Roda Rico, são mais de 90 metros aí de altura, rapaz. Você tem medo de altura? Quem não tem, né? Mas ali a Roda Rico, ela vai circulando, não é uma roda comum, né? Como a de antigamente. Eu já cheguei a ficar de cabeça para baixo ali na roda gigante. Já pensou? Eu quando fui e nunca mais quis ir mais, porque eu quase... Quase eu vomitei ali, né? Joguei tudo pra fora, rapaz. Ali de cabeça pra baixo, né? Vômito e começou o estômago, né? E quase também uma dor de barriga, rapaz. É brincadeira. Ficar de cabeça pra baixo. Uma vez, única na vida, quando era criança, eu fui fazer isso aí. Acabei ficando ali. Então, a Roda Gigante Rico é diferente. Ela tem ar climatizado. Ela é super sofisticada e inovada. Ela não gira com aquela intensidade. Ela vai passando devagar, devagar. São 90 metros de altura. Pode comemorar com aniversário. Tem mesa ali para o pessoal sentar. Colocar um pacote de pipoca, né? Colocar ali um suco, um refrigerante, uma champanhe. Ou você que gosta da boa cervejinha, tá ali também com a latinha, né? Então você vê que ela não roda. Se fosse de uma forma muito rápida, não dava para fazer esse giro, né? Legal. E focalizar toda. E as imagens são gravadas, hein? Além das imagens ser gravadas, você pode também tirar fotos. Tem também o tipo de música que você vai utilizar. Tem as cores também que você pode colocar ali para refletir, né? Então é uma balada, mini balada, uma cabine para 8 pessoas, a Roda Rico, portanto, que fica no Parque Vila Lobos, na capital. 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Gente, trazendo a informação, a notícia. E esse feriadão aí, né? Feriadão de Corpus Christi. O pessoal começa já a se preparar para viajar. Toda atenção redobrada, hein? Seu carro, manutenção em dia, olhe a água, olhe os pneus, parte elétrica, né? Parte do óleo do motor e boa viagem aí. Muita gente vai passar pelas rodovias Castelo Branco, também a rodovia Raposo Tavares, Imigrantes, Anchieta e entre as outras principais rodovias, a rodovia dos Bandeirantes, né? Que liga aí a várias cidades do estado de São Paulo. Olha, após as convocatórias, o álbum da Copa apresenta 134 figurinhas incorretas dos atletas. O Brasil teve 72% de acertos. Após a oficialização das 48 seleções para a Copa, né, o álbum de figurinhas errou aí em 134 figurinhas. Gente, eu vou mostrar aqui no próximo programa a coleção que a gente tem aí de 94, né? 94 que saiu aqueles bonequinhos. São 26 jogadores. Eles estão ali preparados para depois eu mostrar essa coleção, essa imensa coleção, né, dos jogadores. Deixa eu mostrar um aqui, ó. Pegar aqui, ó. Olha aqui, ó. Você que está acompanhando a nossa live, nós temos aqui, portanto, esses mini jogadores. Lembra desse jogadorzinho? Portanto, olha. Olha aqui, ó. São 26, eu tenho 26 jogadores, né, mini jogadores aqui da coleção da Copa, que você colecionava lá pela a Coca-Cola, né, portanto, eu não me lembro como que foi essa questão, mas eu vou buscar essa informação para trazer para vocês no próximo programa, mas tá aqui, ó, mini, e tem, né, ele acabou correndo. Deixa eu ver quem é esse aqui. Olha, esse daqui é o Juninho. Juninho. Lembra dele, Juninho? Olha o Juninho aqui, ó. Juninho. Deixa eu pegar o Dunga aqui, ó. Olha o Dunga. Esse aqui é o Dunga, ó. Tá vendo? Esse aqui é o Dunga. Lembra do Juninho? Jogou no São Paulo. Então, portanto, tá aí, ó. O Dunga. É, quando era jogador. Não como técnico aqui, ó. Como jogador. Então são 26 jogadores que eu tenho aqui, né? Nessa coleção, não sei se está faltando alguém, mas, portanto, no próximo programa a gente vai mostrar essas miniaturas bacanas de uma coleção inédita que eu tenho aqui há muitos anos, rapaz. Depois que eu colecionei, não deu vontade de desfazer dessa coleção, né? Da Copa. Mas depois eu vou mostrar aqui todos eles, todas essas miniaturas. Todas essas miniaturas aqui de jogadores. Eu vou contar um pouquinho da história também. Já aproveitei, tirei ali. Tava bem guardadinho, né? A gente guarda com muito carinho. Uma coisa que é uma conquista. Muita gente joga fora. Muita gente fala, ah, eu não serve mais pra nada, né? Mas a gente guarda como uma lembrança muito boa de uma Copa que foi de grande sucesso. E que essa Copa seja de grande sucesso é o que a gente deseja para todos os nossos jogadores aí. Porque quando perde, todo mundo fica triste. O comércio não se movimenta e a Copa é uma das coisas gostosas, né? Muita gente fala, ah, eu não sei o quê, papapá, mas é coisa importante. Olha, a polícia apreende mais de 30 armas em fundo falso de carro em Porto Feliz, aqui no nosso interior de São Paulo. A polícia militar apreendeu mais de 30 armas em um fundo falso de carro em rodovia do interior de São Paulo. A PM rodoviária fez uma abordagem após notar sinais de desmontagens no veículo. 28 carregadores de pistola e outros 15 fuzil também foram apreendidos. Uma abordagem da Polícia Militar Rodoviária na rodovia Presidente Castelo Branco em Porto Feliz, no interior de São Paulo, terminou com a apreensão de 33 armas de fogo no domingo, dia 31. As pistolas semiautomáticas estavam escondidas em um fundo falso de um veículo abordado para fiscalização. A equipe do Tático Ostensivo Rodoviário, o TOR, realizava um patrulhamento em conjunto com policiais rodoviários federais quando desconfiaram de um carro que apresentava sinais de desmontagem. Diante da situação, os agentes realizaram a abordagem. E durante uma vistoria minuciosa, os policiais identificaram um corte na longarina sob o paralama do veículo. No compartimento oculto, foram encontrados 33 pistolas, 28 carregadores de pistola e outros 15 fuzil. O armamento foi apreendido e o motorista, um estrangeiro de 34 anos, foi encaminhado à Delegacia de Polícia Federal de Sorocaba. Ele permanece preso por tráfico internacional de armas. Combate ao tráfico de armas. Em todo o estado de São Paulo, 4 mil armas de fogo foram ilegais, foram apreendidas entre janeiro e abril desse ano. 4.100 armas foram apreendidas entre o mês de janeiro a abril desse ano, segundo a Secretaria de Segurança Pública. O interior de São Paulo concentrou a maior parte das ocorrências, com 2.600 armas recolhidas na capital. Foram 900, portanto, 2.600 no interior. Na capital foram 951 apreensões, enquanto a Grande São Paulo registrou outras 635 armas apreendidas no quadrimestre. Portanto, mostrando que essa rota aqui entre o estado do Paraná, porque todo mundo sabe que essa rota aqui da região da Castelo Branco, da onde a gente está, ela vai com destino ali o norte do Paraná, né? Já sai lá em Campo Mourão e destino aí ao principal trecho, que é o Paraguai, né? Pessoal que passam por aqui, sempre com a abordagem da polícia prestando atenção na situação. Olha, um fato que chamou atenção no município de Sorocaba, olha que audácia, falta de o que fazer, será? Um camarada, um motociclista, ele invade uma calçada para apalpar mulheres. Duas mulheres denunciaram o crime no mesmo dia. Câmeras registraram um dos ataques ali na Vila Progresso, em Sorocaba. Vítimas relataram que o suspeito a seguia no trajeto para a academia. Duas mulheres denunciaram um motociclista por assédio sexual na Vila Progresso, em Sorocaba. Os crimes ocorreram no dia 26 de maio, em ruas próximas ali, né? Um vídeo da câmera de segurança registrou um dos ataques ocorridos por volta das 8 horas da manhã na rua Afonso Sardinha. Nas imagens, é possível ver o homem invadindo a calçada com a moto e apalpa a vítima, né? Uma das vítimas, uma mulher de 50 anos que teve a identidade preservada, ela registrou um boletim de ocorrência virtual. E na denúncia, ela informa que teve as nádegas apalpadas pelo motociclista no dia 26 de maio, por volta das 8 horas da manhã. Ela relatou que o homem estava parado no início da rua, mexendo no celular, e seguiu enquanto ela caminhava para a academia. Eu desci a rua e ele me seguiu. Subiu na calçada com a moto, apertou a minha nádega e falou: que coisa gostosa, né? Desceu da calçada com a moto e seguiu. Eu fiquei tão assustada, a mulher conta, paralisada, descreveu a vítima. Senti um olhar de maldade, né? Sentir como, né? A segunda denunciante é uma mulher de 28 anos que relatou ter sido assediada pelo mesmo homem na rua Rosa Nunes de Oliveira e poucos quarteirões do primeiro caso e no mesmo dia. Portanto, a Secretaria de Segurança Pública fala que está sobre andamento das investigações, mas não teve, a gente não obteve respostas, né? Até a última atualização da reportagem. A Delegacia de Defesa da Mulher, a DDM, também foi procurada, mas não retornou o contato. Então, investigação, mas tem a placa ali, pode puxar para saber, né? O camarada tá lá com a moto, passou e apalpou a mulher, né, que estava indo para a academia, muitas delas, né, infelizmente. Olha, gente, é um absurdo, né, o cara fazer uma falta de respeito muito grande, tem que ser punido, preso, um vagabundo como esse, andar na rua, né, praticando esse tipo de situação, principalmente com uma mulher, não ter respeito nenhum, ela está ali e ela pode andar do jeito que ela quiser, né, portanto, o respeito é fundamental, mas infelizmente esses sujeitos continuam praticando esse tipo de situação. Vamos agora à cidade de Guareí. Quem está com a gente aí, o repórter Marcelo Martins. Bom dia, Marcelo Martins.
1: Bom dia, Marcos. O CAEX, responsável pela Promotoria de Justiça do Estado de São Paulo, encontrou várias irregularidades na escola creche Sônia Pinto de Barros, no bairro da Floresta. Entre elas, a escola tem fiações solto, tem mofo em parte da unidade escolar, bem como caixa d'água com problema e água com gosto e cheiro diferentes. No entanto, a Prefeitura Municipal de Guareí está buscando regularizar todas essas dificuldades que não são novas. O problema vem desde 2020, quando nós fizemos uma denúncia junto ao Ministério Público por problemas graves na questão da municipalidade, entre elas o AVCB, que é a autorização do Corpo de Bombeiros, nos prédios públicos não estavam atualizados, entre eles unidades escolares, postos de saúde e até mesmo pronto atendimento da cidade. O problema começou a ser regularizado após esta intervenção do Ministério Público de Porangaba, que segue acompanhando o caso. Desde 2025, com a nova gestão municipal, a prefeitura vem se adequando e tentando resolver os problemas o mais breve possível. A questão é que a demanda é grande, pois o problema vem da gestão anterior. Seguimos acompanhando. Marcelo Martins, para Paulista FM, Torre de Pedra.
0: Muito obrigado, Marcelo Martins, por essas e outras informações. Quero mandar um abraço especial aqui pro nosso amigo o Januário, rapaz. Tá curtindo a gente aí. É o Januário daquela música. É, tá chegando aí, né? Os festejos. É o festival maravilhoso da pamonha. Aquele curau, pamonha. Rapaz, meio de festividades, né? Olha, um abraço aqui também pro tio Eurípides de São Paulo. O homem que tá lá encapado. Ele tá feito o fio 10, né? Aquele cabo 10. Você já viu aquele cabo 10? Luva, meião, touca, ô tio Eurípides. E agora, tio Eurípides, eu tenho um produto muito bom. O nosso amigo que esteve aqui com a gente, ele que é professor universitário, professor, tem duas graduações, né? Ele é apresentador de programa maravilhoso. Nós tivemos com ele né, presente aqui na nossa rádio. Ele que fez uma bela de uma entrevista bacana. Ele tem um produto muito revolucionário, Kenji Sakamoto, né? Já viajou, ele contou cada história bonita, foi para a África, foi para o Japão, foi para a Coreia, foi para vários outros países e, principalmente, ele era um dos principais engenheiros tecnológicos da época, né? Da Telesp, em São Paulo. Professor, universitário, palestrante aí de várias universidades, principalmente as dos Estados Unidos, né? As mais importantes dos Estados Unidos. E ele tem um produto revolucionário que ele trouxe pra gente aí, ó. O Kenji Sakamoto, um produto revolucionário que ele me mostrou uma imagem de 10 anos e depois outra imagem após os 10 anos. 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Rejuvenescendo aí, a aparência da pessoa rejuvenesce em praticamente 10 anos. Então, é uma coisa legal, um produto de qualidade. 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Então, É muito bom, né, meu amigo? Quando a gente aprende com pessoas estudiosas e pessoas entendidas como que é a qualidade de vida, né? 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Mandioca que é bom, pro camarada ficar forte. 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Vai dar colesterol também. Vai dar o quê aí? Ah, a tia Beth também, né? Que ela é farinha, né? Então acaba... Mas olha, produtos como esse ajudam muito bom. E logo no próximo programa a gente vai mostrar para você ao vivo aqui. Você que gosta da boa informação, de estar sempre bem rejuvenescido, né? Procurando qualidade de vida. Olha, uma vereadora da cidade de Tatuí, ela entrou com uma denúncia no Ministério Público após um morador chamar ela de japonesinha do Paraguai. Um morador foi denunciado pelo Ministério Público, né? Um morador de Tatuí foi denunciado pelo Ministério Público por injúria racial em Tatuí. Segundo a parlamentar, as ofensas ocorreram durante uma sessão da Câmara de Vereadores e também em aplicativos de mensagens que o camarada começava a deferir contra ela. Defesa nega os crimes. O Ministério Público de São Paulo apresentou uma denúncia criminal contra um morador de Tatuí, acusado de ofender e perseguir a vereadora Cíntia Yamoto e Imamoto Soares, Yamoto Soares, do PP. Segundo a parlamentar, as ofensas ocorreram durante uma sessão da Câmara de Vereadores e também em aplicativos de mensagem. Em um episódio, o homem foi expulso do plenário pela Guarda Municipal. O portal G1 de Notícias teve acesso a um dos áudios gravados enviados pelo homem na rede social. Nele, o morador chama a vereadora japonesinha do Paraguai e acusa de cometer peculato. O crime de peculato ocorre quando há desvio, né, ou apropriação por parte de um funcionário público de um bem em que ele tem acesso por causa do cargo que ocupa. Diante disso, né, mediante abuso de confiança, a reportagem disse a parlamentar, né, que afirma confiar na justiça e diz que, nesse caso, devem ser aplicados punições de caráter pedagógico para evitar que crimes desta natureza aconteçam novamente, né? É lamentável a falta de respeito. Acho que o respeito é fundamental. Chamar uma pessoa, né, em público ou até mesmo em rede social de alguma coisa, né? A isso, aquilo, papapá. Hoje você publica uma coisa, tem aí... Eu nem leio os comentários. Pra você ter uma ideia, eu tenho uma assessoria que cuida disso de ler. E eles ficam revoltados, às vezes, com os comentários de babacas que colocam lá no Facebook. Ah, essa não é a ponte. Isso não é isso. Isso não é aquilo. Isso é desinformações. Mas eu nem leio. Depois as pessoas... Eles passam pra mim, né? A assessoria passa pra mim essas informações. Que eu não tô nem aí, meu amigo. Quem me paga é o Facebook. Quem me paga é a rádio. E eu acabou. É o meu programa. E não tô nem aí com isso. O importante é entrar na conta. Não entrando na conta no mês... Aí a gente para, né? Quem trabalha de graça, nem um relógio trabalha de graça, né, Chico? Então, é isso aí que funciona. Então, enquanto a gente tá ganhando, estamos trabalhando, fazendo as coisas com responsabilidade, as coisas certas, mas aí tem sempre uns babaca que aparece lá e fica, né? E às vezes até palavras que já chamaram de filho da Xuxa, já chamaram de tanta coisa, né? E eu não tô nem aí com essas pessoas, porque o que a gente faz, desde os 12 anos de idade eu tô dentro do rádio, então eu sou um cara já vacinado, passado na casca do alho, isso não tem como diminuir e nem aumentar o nosso grau de cabeça de trabalho. Eu só fico lamentando e rindo desses fatos, né? Os comentários às vezes é mais engraçado do que... Mas não é nada engraçado, né? Falar que é japonesa, tão bonita, tão bela, que a mulher trabalha bem, tá lá defendendo a causa lá do povo na Câmara Municipal, chamaram ela de japonesinha lá do Paraguai. Ela é descendente de japonês, né? Ela tem um nome aí, descendente de japonês. Muitos japoneses inteligentes, mas que fazem um trabalho sensacional. Não importa a cor, a etnia, né? Às vezes, vou contar uma breve história para vocês de um camarada que ele chamou, naquela época, a empresa, né? Passava por dificuldades, a empresa que tinha internet, né? Lembra? Era um caos grande. Você colocava lá a sua... querendo entrar na rede social, querendo fazer um trabalho, a gente tinha dificuldades, né? E as empresas também tinham grandes dificuldades e tinham muitos funcionários, né? Um grande contingente de funcionários para resolver os problemas da telecomunicações, principalmente no Brasil. E aí o camarada ligava lá para a empresa toda hora, né? Ligava, ia lá um cara fortão, branco, baixinho, loirinho e tal. Você vê com preconceito, né? Foi lá um negão lá, chegou na porta lá, a mulher falou assim, não. A mulher do cara falou, não, eu já liguei, a empresa vai mandar uma pessoa aí. Falou, mas eu sou funcionário, a senhora não tá vendo que eu tô com um crachá e com uma maleta pra resolver o problema? Ele falou, não. E aí, não deixou o rapaz entrar lá na residência pelo preconceito, porque ele era de cor, né? Ela achou que ele não ia resolver nada. Mas ele insistiu na educação pra provar pra ela que não é assim. E aí falou, vou chamar meu marido. O marido dela foi lá e conversou com ele. Falou, rapaz, deixa eu resolver seu problema aí. E não é que o cara resolveu? Você sabe o que ele fez? Ele foi lá, em 5 minutos, olhou os equipamentos. Falou, olha, eu vou lá no poste, lá na caixa. Tem aquela caixa que ficava na esquina, né? Da numeração, do telefone, tal. Ele foi lá, nessa caixa. Ficou lá... dentro da casa da residência, ele ficou 5 minutos. Agora, lá fora, na caixa de instalação dos telefones, ele ficou pelo menos 40 a 1 hora. Sabe o que ele fez? Ele olhou lá e falou, meu Deus do céu, vou ter que refazer tudo. Aí fez os ramal tudo lá, as ligações, resolveu os fiozinhos que estavam cortados, enferrujado, trocou tudo. Depois pediu licença novamente, foi na casa do senhor e resolveu o problema. Resumindo a história, nunca mais deu problema, nunca mais. Então não adianta as pessoas achar, o baixinho, o gordinho, o cara... Às vezes você vê um cara com o pé no chão, rapaz. Você fala, né, quem é esse cara, né? Você já viu aquela história também do camarada que foi comprar o veículo, né? O Jaime Solução, ele me contou essa história. O camarada que foi lá para comprar o veículo, o cara tava com dinheiro porque ele era feio e tava todo... né, de bermuda, chinelo de dedo, o cara não quis vender o carro pra ele. O cara, apenas lá, o vendedor, ficou tomando café. É hora do meu café, rapaz. Vou tomar um café aqui, já vou te atender. O gerente viu aquela situação, foi lá e chamou ele. Falou, mas o que tá acontecendo aí? Falou, rapaz, eu vim fazer umas perguntas aqui, que eu quero esse carro aqui. Mas o vendedor disse que tá na hora do café dele, né? Aí falou, não, mas eu vou atender o senhor. Pode deixar que eu atendo. O que o senhor precisa? Ele falou, eu já gostei, eu quero levar esse carro aqui. Mas o senhor fala para aquele vendedor seu, ele ter mais atenção, né? Ele prestar atenção nas coisas, porque não é assim que funciona. As coisas não é, né? Ele pensou que eu não tinha dinheiro para pagar esse carro, comprou o carro à vista. Moral da história, né? Só que ele pediu uma coisa ainda pro gerente. Falou, não manda ele embora, não. Não manda ele embora e fala para ele... né, que ele preste mais atenção, porque às vezes você não dá nenhuma mínima e o cara é tão inteligente. Eu já apontei pessoas assim, a gente já conversou com pessoas assim, que você ficou admirado. Eu já fiquei admirado. Falei, nossa, quanta inteligência, quanto funcionamento. Então não adianta, às vezes o cara chega lá de gravata, é um golpista. Chega lá com a pasta, já cheguei assim no meio da rua para comprar um carro lá em Bauru e o camarada me atendeu no meio da rua, mas eu falei, mas cadê a loja? Não, é aqui no estacionamento, você vai lá com a gente lá, faz a ficha. Falei, não, meu amigo, pelo amor de Deus, tô caindo fora, tchau e bênção. Cadê a loja aqui, a numeração? No 595 não tem loja, aqui é um prédio. Ah, mas eu tava esperando o senhor aqui. Falei, meu amigo, você vai ficar esperando, porque eu tô indo embora, tá? E caí fora, saí rápido dali, porque poderia ter alguém visualizando, né, pra cometer algum tipo de crime. Né? Você lá vai saber o que você vai lá no estabelecimento do cara, né? O cara tá de gravatinha, tudo, né? Pá, pá, pá, tal. E às vezes você se engana, né? As aparências, como dizia os antigos, dizia aí, né? O vovô, a vovó, as aparências enganam, meu amigo. Então tome cuidado com essa situação e serve de lição, né, para muitas pessoas, principalmente nesse caso aí da energia, lá da telefonia, que o camarada, porque ele era de cor, ele resolveu o problema. Resolveu tanto que a gente ficou brincando depois, falando, ó, o negão, rapaz, o negão que resolve os problemas, né? E o camarada lá, o vizinho, ele falou, é, realmente, né, minha esposa não queria atender e tal. Ele colocou a culpa toda na mulher, mas, na verdade, eles não queriam, né? Quando a casa é preconceituosa, todo mundo, né, se você ensina desde criança, olha, a conduta da pessoa é a honestidade, é o que ela é, não é a cor, não é os olhos, né? Você vê tanta gente aí praticando coisas, né, dentro de estabelecimentos. Mas essa ofensa que teve contra a vereadora é uma das causas também que não deve acontecer, né? Agora, o morador, se ela tem todas essas provas, fica difícil, né, ele se defender e dizer, não, eu não estava chamando a senhora de japonesinha do Paraguai, não. Tem que respeitar, vereador, tem que respeitar a mulher, tem que respeitar, porque ela está fazendo o seu trabalho, respeite, né? Tenta, de alguma forma, dialogar e vai lá dentro das quatro linhas. É porque o cara não está fazendo, que ele é isso e aquilo. Não, respeito é todo mundo gosta. Falando também que uma repórter da TV Record, né, do programa apresentado aí, o Cidade Alerta, ela teria sido condenada também a Record a pagar uma indenização a um advogado, né, a Justiça de São Paulo, decidiu que a Record TV e a jornalista, né, Grace Abdu, que trabalha no programa Cidade Alerta, deve pagar R$15 mil em reparação por danos morais a um advogado. Ela estava numa reportagem em São Paulo, segundo a informação, e estava ao vivo. Só que o carro da reportagem parou numa vaga que é destinado lá, não sei se é para advogado ou idosos, né? E o carro tinha parado ali naquele local e ele pediu para que esse veículo fosse tirado. Mas como ela estava numa transmissão ao vivo, ela pegou o microfone, ele ficou insistindo, querendo parar a transmissão, segundo ela. Ela pegou o microfone e deu umas microfonadas no braço desse advogado. O advogado acabou entrando com ação por danos, né? Falou que sofreu ferimentos e tal, ficou constrangido e entrou com ação. Portanto, e a corte, a Justiça de São Paulo, entendeu que a TV Record deve reparar, portanto, esse advogado. Valor de R$15 mil em reparação por danos morais a um advogado que alegou ter sido agredido durante um desentendimento em 2024. A decisão ainda pode ser contestada. O incidente teria ocorrido nas instalações do Departamento Estadual de Investigações Criminais, o DEIC, da Polícia Civil de São Paulo. O advogado disse que parou sua moto, era uma moto, em um local apropriado e foi abordado pela equipe de reportagem. Então não foi nada com carro, foi a moto que ele parou lá em um local apropriado e foi abordado pela equipe de reportagem, né? De acordo com o relato do advogado, a jornalista ocupava indevidamente o espaço e ficou incomodada com a sua presença. Afirma que a moto estava atrapalhando uma gravação. Ele alegou que durante a discussão sofreu ofensas verbais, né? Incluindo a frase, advogado de porta de cadeia. Ela teria falado, deferido aí, contra esse advogado. E acabou, portanto, ela sendo condenada pela justiça. A TV Record também foi condenada. Agora, a defesa apresentada ao tribunal, a Record, né, argumentou que não poderia ser responsabilizada pelos eventos mencionados. A emissora também afirmou que o advogado teria acusado, né, e causado problema ao estacionar de maneira a interferir na transmissão ao vivo da equipe, resultado em uma troca de ofensas entre as partes. Além disso, a emissora defendeu que a proteção do microfone não tinha capacidade de causar qualquer tipo de ferimento físico. Apenas, apesar desses argumentos, né? Porque ela bateu com o microfone, a emissora defendeu que a proteção do microfone, a esponja, ela não causa nenhum dano, né? Mas a juíza, Paula Veloso Rodrigues Ferreri, concluiu que houve dano moral e determinou a condenação da jornalista e da emissora ao pagamento de indenização. Portanto, deve pagar não sabe se vai pagar ou vai recorrer, mas, portanto, houve esse episódio triste e lamentável. Um abraço aí para nossa querida amiga Marta Teixeira. Ô Marta, tudo bem? Um grande abraço para você, um super beijo, um abraço, que Deus abençoe aí a sua caminhada em Sorocaba, essa cidade populosa, cheia de novidades, né? Muitas novidades para o mês de julho, né? Vem, agora é junho, estamos aí já com as festas juninas que vem, portanto, nos meses aí, mês de julho, uma festa bastante interessante. Olha, a Anvisa determina recolhimento de lote da água mineral Cristal, sem gás, hein? Portanto, segundo a Anvisa, ela determinou o recolhimento do lote de água mineral Cristal após identificação de bactéria. A medida atinge lote específico da embalagem de 500 ml, após um laudo apontar presença de uma bactéria. E a comercialização e distribuição estão suspensas. A Agência Nacional de Vigilância Sanitária, Anvisa, determinou nesta quarta-feira, dia 3, o recolhimento e a suspensão da comercialização, da distribuição e do uso de um lote de água mineral natural, sem gás, da marca Cristal, após a identificação de uma bactéria em amostras do produto. O recolhimento envolve o lote P200-126, fabricação pela mineração Bom Jesus, em Luziânia, Goiás. A empresa é parte do sistema Coca-Cola, detentora da marca Cristal, comercializada a partir da exploração de diversas fontes minerais espalhadas pelo país. Como identificar o lote? O nome do lote é P200-126 da Água Cristal. Na embalagem vai aparecer LZ1, validade 20/1/2027, e 3P201-26. A validade do lote, alvo da medida, é 20/1/2027, a validade. 20/1/2027. A marca do lote e da validade é feita no corpo da garrafa. Na imagem, aqui na internet, a gente publicou. Todas, né, o total de garrafas e cidades que receberam, segundo as informações encaminhadas pela empresa, a Anvisa, o lote tem 374 mil garrafas de 500 ml. Elas foram comercializadas para o Distrito Federal. 230.443 garrafas, Tocantins, 1.439 garrafas, Arraiás, combinado, e Novo Alegre, Goiás, 66.768 garrafas, Águas de Lindóia, Luziânia, Novo Gama, Valparaíso de Goiás, Cidades Ocidental, Santo Antônio do Descoberto, Planaltina de Goiás e Cristalina, Formosa, Campos Belos, a Nexânia, a Basidiânia e Catalão, também os lotes dessas cidades aí das garrafas. São Paulo, 75.750 garrafas foram comercializadas para a região. Sorocaba, Itapetininga, Itu, São Roque e Tatuí. Como o consumidor deve agir? Checar se os produtos pertencem ao lote 200126, ou seja, 20/1/2026. Interromper o uso em caso de confirmação do lote. Na sequência, acionar o atendimento ao cliente para substituição ou reembolso. O contato deve ser feito pelo telefone 0800-061-5000 ou pelo e-mail contato@braçal.com.br. Então, portanto, aqui na região de Sorocaba, Itapetininga, Itu, São Roque e Tatuí, a água mineral, portanto, Cristal, ela está, portanto, nesse momento com bactéria. Então, portanto, fique atento, né? Nesse lote especificamente, não beba. Se você vê alguma garrafinha de água mineral Cristal, dê uma olhadinha, a marca da validade 20/1/2027. 20 de janeiro de 2027 a validade. Esse lote é o lote LZ1, validade 20/1/2027, IP 20/1/2026. Portanto, esse lote, né, deve ser um alvo aí, principal de recolhimento. Então não beba, preste atenção, fique atento, passe essas informações que é importante. A Nice Farias está com a gente, está curtindo o programa, a Ana Cláudia Rocha, o Jefferson Oliveira, um abraço também para o Edilson na Rua do Campo, aqui em Torre de Pedra, nosso amigo Alípio lá em São Paulo, o nosso amigo Valdeci na Freguesia do Ó, também o José curtindo a gente aí em Tapetininga, o Moreira, o Maurão no Tapretão lá em Bofete, a Gra... Oh, meu amigo, tá carregado de areia aí, de amor, saudade também, Vanilda, em Porangaba. Ivanilda, tudo bem? Você não me viu, mas eu vi você. Sabe onde? Lá no Pesqueira, em Talita. Um abraço aí pro Marcos Valmara, que realizou a quarta cavalgada. Gente, vamos finalizando o programa de hoje, agradecendo essa imensa audiência. Foram muitas notícias, prolongamos aqui, né? Passamos do horário, mas tá bom demais aí. Um bom dia para você, um bom feriado. Aproveite bastante, né, meu amigo? Aproveite aí esse Corpus Christi, aproveite o dia. Olha, vai viajar. Aproveite aí o feriadão, aproveite esse momento grandioso para refletir, né? Nós vamos ter aí em Torre de Pedra aquele momento da celebração do Corpus Christi, né? Aqui no município, com aquele tapete estendido aqui ao lado da igreja, né? E vai ser bacana esse momento super glorioso, um momento maravilhoso vivido aí pela igreja. Um abraço para você, muito obrigado pelo seu carinho. Começa as comemorações também do dia 4 de junho, que é Porangaba. Aqui na região, o que vai fechar, o que vai abrir, né? Parte do comércio, enfim, fecha, né? E até o meio-dia, também o pessoal do Corpus Christi, emendando aí o feriado de Corpus Christi com o feriado também do dia 4 de junho, que é feriado municipal na cidade de Porangaba. É aniversário da cidade, é ponto facultativo, o comércio abre na maioria aí até o meio-dia, depois fecham as suas portas, né? 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Valeu, gente, um abraço e até o nosso novo encontro.
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2: Muito bem, a partir de agora está entrando no ar mais um Super Giro Musical. Quarta-feira, 13 de junho, ano 2026. Olha, um bom sol aí pra você, meu amigo. Hoje estamos chegando, terceiro dia da semana, o tempo passando, o tempo voando. Apresentação do seu amigo Marcos Rodeio, que deseja um ótimo dia, uma boa quarta-feira, né? Uma boa tarde. Vamos juntos tocando aquilo que você mais gosta de ouvir.

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2: E vamos para mais uma edição do Resumo de Novelas. A gente confere tudo que rola em Avenida Brasil desta quarta. Nilo fala para Lucinda que será fiel a quem lhe der mais dinheiro. Nina confessa a Betânia que ainda sente medo de Carminha. Tufão flagra Carminha tirando dinheiro do cofre. Nina e Carminha esperam por Nila. Carminha se enfurece com a demora de Nilo. Nina serve um belo jantar a Nilo e aceita pagar por seu silêncio. Carminha fala para Max que está com medo do que Rita possa estar armando contra ela. Fique ligado que a gente volta a qualquer momento com mais resumo da sua novela favorita.
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2: Atenção, atenção, signo de Áries. Um astral mais pesado pode respingar na vida a dois hoje, viu? Então controle o ciúme e deixe para discutir a relação em outro momento. À noite, as coisas melhoram. Na sorte do dia, seu número é o 23. Atenção, atenção, signo de Touro. Com o céu tenso no começo da tarde, será preciso dedicar alguns cuidados extras à saúde e redobrar a atenção com acidentes. Será preciso bom humor também para afastar a rotina com quem ama. Na sorte do dia, seu número é o 48. Atenção, atenção, signo de Gêmeos. Embora a lua siga em seu paraíso, essa troca de farpas com vários astros no início da tarde será difícil driblar uma briga, viu? O astral melhora um pouco à noite e talvez as coisas se acertem na vida amorosa. Na sorte do dia, seu número é o 14. Daqui a pouco a gente confere mais previsões astrais para os demais signos. Fique ligado, eu sou o Fabão e a gente volta daqui a pouquinho.
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2: E vamos para mais uma edição do Resumo de Novelas. A gente confere tudo que rola em A Nobreza do Amor dessa quarta. Aqui insinua que Dumi pode estar traindo a princesa Lika ao se envolver com Kênia. Manuel repreende Mirinho e dá o dinheiro faltante a Tonho. Ana Maria confidencia Caetana sobre o beijo em Manuel. A Lika descobre as novas atrocidades cometidas por Gendal em Batanga. Carrapato comemora ao perceber que Belmira está se aproximando dele. Fique ligado que a gente volta a qualquer momento com mais resumo da sua novela favorita.
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4: Muito bem, sua participação. Alô especial aqui pro nosso amigo Alipe de São Paulo. Tá curtindo a gente aí, tá mandando abraço pessoal de Torre de Pedra, pessoal da região. Abraço também aqui pro nosso amigo Valdeci de Porangaba. Falou parabéns, Porangaba, por essa... esse momento vivido aí, né, 98 anos de emancipação político-administrativo, o município que completa amanhã mais um ano de vida. E no dia 5 de junho tem o grande momento, né, histórico e vivido por Porangaba, celebração do aniversário, e vem aí uma das duplas sertanejas mais requisitadas do momento, né, do passado para o presente. Lourenço e Lorival se apresenta no palco das comemorações do aniversário de Porangaba.

0: 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Uma ótima quarta-feira. 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
8: Atenção, atenção, signo de Câncer. Vale redobrar a cautela com o ciúme, viu? Que pode trazer alguma tensão para o romance ou esfriar a conquista. Na sorte do dia, seu número é o 50. Atenção, atenção, signo de Leão. Marte e Júpiter avisam que os excessos podem ser prejudiciais à saúde. Cuide melhor do seu corpo. E no amor, se está na pista ou já tem compromisso, tente fugir de assuntos delicados à tarde e deixe para conversar melhor à noite. Na sorte do dia, seu número é o 1. Atenção, atenção, signo de Virgem. Sol e Júpiter pedem atenção nas amizades, mas aos poucos as coisas se ajeitam. No amor, Marte e Júpiter podem animar as coisas na conquista ou no romance mais tarde, mas controlar seu lado ciumento será um desafio e tanto. Na sorte do dia, seu número é o 41. Fique ligado, daqui a pouco a gente confere mais previsões astrais para os demais signos. Eu sou o Fabão e a gente volta daqui a pouco.
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8: Atenção, atenção, signo de Libra. Jogue seu charme se quiser se dar bem na conquista, mas sem exagerar nas exigências nem esperar demais dos outros. A dois, o ciúme pode causar discussões à tarde. Na sorte do dia, seu número é o 14. Atenção, atenção, signo de Escorpião. Um certo astral tenso está na área e pode atrapalhar seus planos para os assuntos amorosos hoje. Então, muito cuidado, muita atenção e muito carinho. Na sorte do dia, seu número é o 6. Atenção, atenção, signo de Sagitário. Há sinal de agitos na paquera e no romance. Mas um desentendimento ou briga com alguém da turma pode respingar nos assuntos amorosos. Na sorte do dia, seu número é o 36. Fique ligado, daqui a pouco a gente confere mais previsões astrais para os demais signos. Eu sou o Fabão e a gente volta daqui a pouco.
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0: 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Junto com você em mais uma quarta-feira, trazendo aí a música na recordação do dia.
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2: E vamos para mais uma edição do Resumo de Novelas. A gente confere tudo que rola em Coração Acelerado desta quarta. Agrado pensa em como revelar a mentira de Nayane sobre seu passado. Para prejudica a apresentação de Nayane sem querer e João Raul conforta a moça. Irene repreende Valmir por permitir que o filho peça Nayane noivado. Janete e Laurzinho conversam. Agrado e Eduarda desmascaram Nayane e Ronê e Zilar se desesperam. Janete confronta Zilar. Fique ligado que a gente volta a qualquer momento com mais resumo da sua novela favorita.
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Vamos juntos nesse clima. As melhores músicas passam por aqui, ó. Forrozinho pra esquentar esse frio aí bastante, meu amigo. Ó, o solzinho também, tá? É daquele jeito, né? Gostoso aí, ó. Vamos sentir bem no sol aí, ó. Dançando forró.

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1: Forrozinho pra esquentar, hein? É daquele jeito que você gosta, meu amigo. Paulista FM, a emoção que virou sucesso. Juntos com você até uma hora da tarde. Mas olha, hoje tem os aniversariantes do dia, né? O pessoal da Rota Petiscaria, também a Débora Cristina Pereira, Alessandra Batista, Isaac Meira, Miguel Rodrigues Arruda, Célia Silva, Reginaldo Ferri, Márcia Moraes Gregório, Lia Pereira Lia, Thalia Tavares, lá de Botucatu, também o Dirceu Martins, o Cristiano Marrone, Rodinei Antunes, Elielson Oliveira, a Zefa Vitor Souza, também a Lala Domingues, a Maria Rita Lia. Parabéns aí, ó, a todos vocês que estão completando mais um ano de vida hoje. Parabéns, parabéns! Abraço para você que está na escuta do nosso programa junto aqui, né? Ao som do Raça Negra, é tarde demais. Meio-dia 39, agora bom almoço para você que está almoçando, completando aquela hora gostosa aí.

0: Super sucesso de Juan Luiz Guerra, Romance Rosa, hein? Linda canção aí pra recordar. Paulista FM, a emoção que virou sucesso, vamos juntos aí com o nosso super giro musical, 12:47, uma ótima tarde.
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3: E vamos para mais uma edição do Resumo de Novelas. A gente confere tudo que rola em Quem Ama Cuida desta quarta. Pilar acusa Adriana de ter empurrado Arthur. Pedro apoia Adriana. Adriana diz a Elisa que Pilar não sossegará enquanto não colocá-la na cadeia pela morte de Arthur. Ulisses mente para Fábia. Pilar reúne Ulisses, Silvana e Diná para alinhar o discurso do depoimento que farão à polícia, culpando Adriana pela morte de Arthur. Fique ligado que a gente volta a qualquer momento com mais resumo da sua novela favorita.
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3: Atenção, atenção, signo de Capricórnio. Fazer muitas cobranças ou muitas críticas pode azedar o romance ou a conquista hoje, hein? Vai com calma aí, vai com calma aí. Na sorte do dia, seu número é o 44. Atenção, atenção, signo de Aquário. Um romance à distância pode esfriar ou enfrentar desafios que não esperava hoje. Apesar dos perrengues, um astral fica mais leve à noite, seja na conquista ou com quem ama. Não se precipite que as coisas entram nos eixos. Na sorte do dia, seu número é o 15. Atenção, atenção, signo de Peixes. Pena que os assuntos do coração podem sair no prejuízo hoje. Talvez seja um milagre fechar o dia sem se estressar com o par ou com aquele crush enrolado. Na sorte do dia, seu número é o 39. Por hoje é só, pessoal. A gente volta na próxima edição das Previsões Astrais para o seu signo. Um beijo e até mais.
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Hoje é quarta-feira, dia 3 de junho, ano 2026. Estamos agora com o horário do meio-dia 49. Uma mulher de 37 anos foi detida em Joinville sobre a suspeita de fingir ser uma adolescente de 12 anos. Conforme a Polícia Civil, ela resistiu, né, por aproximadamente 14 meses como uma família na localidade de Pirabeiraba. Portanto, ela residiu por 14 meses com uma família na localidade de Pirabeiraba, e ela foi alvo de uma investigação por fraude, né? Por fraude e uso de identidade falsa. Segundo a apuração, a suspeita conheceu o casal após contar a um pastor que havia escapado do Pará devido aos maus tratos. Ela alegava ter transtorno do espectro autista e dizia ter sido submetido ao uso de hormônios, além de afirmar que sofreu abusos. Tudo isso com o intuito de justificar a sua aparência e sua ausência escolar. As autoridades relataram que a família chegou a organizar uma festa de aniversário de 12 anos, financiou o tratamento para obesidade e tentou iniciar um processo de adoção. Os investigadores também estão examinando a possível relação da mulher com outros casos similares ocorridos em diferentes estados do país. Você já pensou, rapaz? Uma mulher de 37 anos, ela usou de má fé, né? Usou uma família para ser adotada, e ela passou 14 meses na companhia dessa família sem a família perceber que se tratava de um adulto, né? Ela se passava por um adolescente de 12 anos de idade. Aonde você pensa que viu já de tudo e ouviu, né? Tem mais essa aí. É cada um, rapaz. Notícia e informação a todo momento, a toda hora. Voltamos com mais a qualquer momento. Notícia. 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

0: Sucesso Paulista FM, a emoção que virou sucesso junto com você. Agora, 12:57, na sequência tem o Super Hits. Vai até às 15 horas, depois das 15 tem o show da tarde, às 17 eu volto com os clássicos sertanejos aí com o fim de tarde. Uma ótima tarde a todos, obrigado pelo seu carinho, pela audiência e voltamos na próxima trazendo muito mais pra você. Continue com a gente aí, uma ótima tarde.
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5: Uou, Super Hits chegando por aqui com você, sempre com você, muita música boa, tudo que a gente faz é pra você ficar em boa companhia.
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5: Super Hits. Eu sou o Fabiano Farias e por aqui seguimos juntos a partir de agora, então chega mais. Dia de quarta-feira, meio de semana, 3 de junho de 2026. Dia do Profissional de RH e Dia Nacional da Educação Ambiental. Vem música, tem muita música pra gente curtir e de primeira tá chegando Danilo e Davi, feriado, ferido, ferido. Danilo e Davi, ferido, chegando por aqui abrindo a sequência de hoje. Se liga aí, Super Hits tá começando.

0: Vem mais, sequência é com eles. Paulo e Natan com o Zé Neto e o Cristiano. Saudade de quebrar um braço. Olha só essa música, curte aí.
1: Paulo e Natan, Zé Neto e Cristiano. A parceria tá fechada.

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Paulista FM, 13 horas e 17 minutos.

Super, super hits. Tem mais, tem muito mais. Intervalo rapidão, já estamos de volta por aqui. Vem chegando. Olha essa música aqui. Olha, não escuta, né? Diz pra mim na versão de Wesley Conrado tocando agora.

Sempre na sua companhia, pelo rádio, pela internet, nos aplicativos também. Levando muita música até você, informação e companhia. Bom é ter você aí. Israel e o Rodolfo tá chegando, não mais quase. Aproveita e pede a tua.

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0: 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Paulista FM, 13 horas
1: e 38 minutos.

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1: Vem mais você, sempre com você nessa companhia legal. E vem mais, intervalo aqui é rapidão, hein? Tem mais música, Diego e Vitor Hugo Seco. Curte aí.

0: E sempre com você, Cláudio Romário, Zé Felipe, Se Eu Te Perdoar. Tem mais, tem muito mais. Aproveita, já manda mensagem, pede a tu pra gente tocar por aqui. Maiara e Maraíza, Sustenta, Super Hit segue.
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3: Paulista FM, 13 horas
4: e 53 minutos.
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6: De volta por aqui com muito mais sucesso. Super Hits é assim, ó, bom de ouvir. Tá chegando mais. Vem chegando por aqui Thalita e Elisa com Traia Véia. Tráfego pago. Super Hits é super.
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0: Eu, você, dois filhos e um cachorro. Você topa? Luan Santana tocando.
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0: Manda tua pedida aí, manda tua mensagem aqui pra rádio, tô esperando. Diego e Vitor Hugo, é sua vez, falta, chegando agora.

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13: Paulista FM, 14 horas
14: e 10 minutos.
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15: Tem mais super hits, tem mais super hits. Gustavo Lima vem trazendo mais um dos seus sucessos. Só tem música sucesso, o Gustavo Lima. Assunto que dói, que tá chegando. 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
1: Não namora. Tá aí o som do Claito e Romário com o Zé Neto e o Cristiano. Vem mais, vem mais. Não, mas quase. O que chega agora, Israel e o Rodolfo.

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1: Paulista FM, 14 horas
2: e 25 minutos.
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tem mais pra você. Essa aqui eu gosto demais. João Neto e Frederico, cara de sorte. Chegando agora, essa aqui eu aumento o volume e curto juntinho de você, então se liga aí.

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1: 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Paulista FM, 14 horas
2: e 43 minutos.

Uber Hits segue, não para, não para não. Vem chegando por aqui na versão deles, Ligação Urbana Inevitável. Eles quem? A Yali e Júlio César cantando no Super Hits.

Boa noite, falsificado, tocando por aqui na sequência, a Maiara e Maraísa cantando, sempre é bom, gente. Tem mais, tem muito mais. Henrique Diego Singular. Super Hits pra você.

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3: Paulista FM, 15 horas e 4 minutos.
4: A vida pode até te derrubar, viu? Mas é você quem escolhe a hora de se levantar. Bora levantar aí, tá na hora. Chega de lamentar. Chega de ficar, ai meu Deus, por quê? Para, bora sair disso aí. Bora modificar, bora. É você quem escolhe essa hora e tá na hora. Já tá passando da hora de se levantar e de agir, hein? Bora lá, meio da semana, quarta-feira.
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4: Muito bem, chegamos nessa quarta-feira, meio da semana, bebê. E aí, tudo certinho? Estamos vencendo, né? Opa, tá passando. É, dizem que tá passando devagar, mas será? Eu acho

0: quarta-feira, sua linda. Seja boazinha, hein? Tá na metade da semana. Bora lá, então, começar esse negócio. Vai, vai interagindo com a gente no arroba Fabão Tá Na Rede, nos canais de comunicação aqui da rádio. Tô esperando pra começar super bem essa quarta. A gente traz o som do Tiaguinho. Ela é demais. Essa versão maravilhosa.
1: Alegria.

0: sabe, é a melhor playlist musical do seu rádio. A gente vai comandando a nave radio. E você, claro, vai curtindo no volume máximo, só sonzeira, os hits que todo mundo gosta. Depois do intervalo, tem mais. Fica por aí, bebê.
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3: 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Paulista FM, 15 horas e 19 minutos.
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0: Voltamos. Atenção, senhoras e senhores. Oba, oba. Olha nós aqui outra vez, tudo certinho por aí, oba! Mais uma sequência chegando aqui na programação do Show da Tarde e a gente já traz mais uma sequência daquelas, hein? Com Dead Cat Radio!

0: mundo da música nacional e internacional, a gente vai curtindo aqui, hein? Depois do intervalo, eu trago mais. Fica por aí, Show da Tarde volta já já.
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1: 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Paulista FM, 15 horas e 35 minutos.
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4: Muito bem, voltei, sou eu. Bora lá, que tá na hora de abrir mais um bloco. Agora é a vez de pedidos musicais, hein? Quem será que tá com a gente? Vai pedir música? Vai dar pitaco na playlist aqui no Show da Tarde. Bora saber!
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0: Olá, show da tarde na área. Atenção, senhoras e senhores, senhoritas e senhoritos do meu Brasil. Chegando rápido, intervalo. Daqui a pouquinho a gente traz muito mais aqui no Show da Tarde. Volto já.
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2: Paulista FM, 15 horas e 50 minutos.
3: 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Oba, voltamos. Show da tarde na área, pra agitar a sua programação, aquela playlist sensacional. E a gente traz agora o som de Arizona Servers, Big Box.
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0: tocar a vizinhança toda. Os amigos, a família, a galera do trabalho, de casa. Oba, vem com a gente. Bora lá, hein? Tá chegando rápido o intervalo. Daqui a pouquinho eu tô de volta com muito mais. Fica por aí, bebê.
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5: Paulista FM, 16 horas e 8 minutos.
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9: Voltamos! Atenção, senhoras e senhores, olha nós aqui outra vez. E bora lá, trazer mais sucesso na programação do Show da Tarde. Tá na hora de curtir o som do Bruno e Marrone. Por te amar demais.
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0: aqui no Show da Tarde. Fica por aí, tá chegando rápido o intervalo.
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0: Paulista FM, 16 horas e 23 minutos.
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3: Muito bem, voltamos rapidinho, viu só? Coisa maravilhosa, coisa boa. Olha nós aqui no Show da Tarde pra alegrar a sua vida. Bora lá, hein, você de casa, no trabalho, viajando, pertinho, tá longe, oba, seja bem-vindo. Bora lá, sabe quem tá com a gente, vai pedir música, vai dar pitaco na playlist de hoje.
4: Que é Rafael, toca aí pra nós, bloqueado, Gustavo Lima.
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6: O embaixador. Tô aqui bebendo em um botequinho de esquina, cerveja e pinga, depois de um dia inteiro de trabalho já é...

0: playlist musical do seu rádio, todo mundo curtindo, todo mundo gostando. Você em casa, no trabalho, viajando, onde quer que você esteja, de pertinho, de longe, sejam todos bem-vindos. Bora lá, daqui a pouquinho tem mais. Daqui a pouquinho eu trago mais sucessos pra gente curtir. Tá chegando rápido o intervalo.
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5: Paulista FM, 16 horas e 40 minutos.

0: aí, de volta com o Show da Tarde. Você ligado com a gente, onde quer que você esteja. Que bom saber que você tá por aí. A partir de agora, mais um bloco chegando por aqui no Show da Tarde, hein? E bora lá, hein? Bora lá trazer mais música pra gente curtir. Tá chegando o som do BTS, The Planet.
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0: Faz barulho, Rayane e Rafaela Brasil!
1: Show da tarde pra curtir mesmo, no volume máximo, mais uma sequência sensacional. Daqui a pouquinho tem mais, então fica por aí. Daqui a pouco eu trago mais uma sequência super especial aqui no Show da Tarde.
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1: Show da tarde com Flávio Bruno. Voltamos! Atenção, senhoras e senhores. Bora lá, hein? Bora abrir mais uma sequência. Você que tá ligado com a gente, onde quer que esteja, que bom saber que você tá por aí. Tá chegando o som do César Menotti e Fabiano. Não era eu.
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0: A partir de agora, pela Paulista FM, fim de tarde, com Marcos Rodeio, com o melhor da música sertaneja. Muito bem, são 17 horas e 3 minutos. Estamos chegando com o programa aqui, o nosso fim de tarde.
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0: Hoje é quarta-feira, 13 de junho, ano 2026, está no ar. Apresentação do seu amigo
2: Marcos Rodeio.
0: Tô chegando com tudo aí para ficar com você até as 18 horas na sua melhor companhia.
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0: Arrepia, cowboy, arrepia, cowgirl, vamos juntos aí até as 18, fazendo companhia com você com o melhor da música sertaneja, hein? Vamos chegando bem aí com ele, Eduardo Costa, Deus é Caipira. Vamos juntos nessa maravilhosa tardezinha de quarta-feira, junto com você.

Muito bem, esse é o Zezé de Camargo e Luciano com a música. É, sempre aqui em Alto Astral de Bem com a Vida. E aí, quarta-feira, olha meu amigo, metade da semana, o tempo passando. É, você que tá ligado junto com a gente, amanhã é feriado aí, municipal, na cidade de Porangaba. Amanhã é aniversário da cidade, 98 anos de emancipação político-administrativo. Vai ter diversas atrações aí, ocorrendo, né, com a maior tranquilidade, com a maior paz. Lembrando também, né, que a apresentação do pessoal do colégio, vai ter aquela banda principal aí na praça, Praça da Matriz, enfim, uma diversidade de eventos que acontece durante o aniversário que ocorre a partir de amanhã. Lembrando que no dia 5, a gente vai ter aí na quinta-feira, portanto, nesta sexta-feira, né? Porque hoje é quarta-feira, amanhã é quinta-feira, dia 4, feriado, e sexta-feira vem aí também a maior festividade que acontece ali, portanto, ao lado da rodoviária. A dupla Lourenço e Lorival traz aí o melhor da música sertaneja. Você não pode perder, vai ser bom demais da conta. Não deixe de aproveitar. Esse é o sucesso do Liu e Léo aí em 1970, Boiadeira Errante.

Ô, música boa, hein? Pra matar a saudade, boiadeira errante aí, sempre aqui. Ao melhor da música sertaneja, são 5 horas com 18 minutos. Ei, galo, galo pra cantar, rapaz. Tá espantando aí, ó, solidão, espantando e deixando sempre alegria por onde a gente passa. É isso aí, ó.

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Muito bem, vamos juntos aí. Alô, nosso amigo Chino Silva, aquele abraço pra você aí, ó. Até aí o som do Milionário José Rico, a carta. Ele tá mandando especial aí pra Neide, sua esposa. Alô, pessoal aí do Bairro dos Lemes. Vamos juntinhos aqui com a Paulista.

0: Tião Carreiro e Pazinho, Lobisomem, rapaz. A música é boa demais aí, ó. Pra matar a saudade aqui dos grandes clássicos sertanejos, abrindo aí o baú. Esse baú, daqui a pouco eu vou abrir mais aqui o segundo baú já com músicas. Na sequência a gente vai trazer agora. Na sequência boa do sucesso. Tem ele aí? Tem ele aí já? Ah, rapaz do céu. Ele tá ali se preparando, ele tá se preparando. Aqui o melhor da música sertaneja. Quem vem na sequência aí? Quem vem na sequência? É ele mesmo, rapaz. O Reizinho e Rafael na aba do chapéu e Marcelo Teodoro. Essa mulher não é feia, ela é desabonitada. Já já eu trago grandes sucessos. Também tem o Sérgio Reis e Chitãozinho Chororó.
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1: Muito bem, hoje é, meu amigo, quarta-feira, meioca de semana. Abraço especial para o nosso amigo Lorival Cláudio Martins. Ô, Lorival, tudo bem, meu amigo? Tudo bem, meu amigo. Mundo Velho canta Tião Carreiro, né? E o Pardinho, a música Velha Porteira, canta Lourenço e Lorival. Eles que vão estar aí, né, em Porangaba, dia 5, fazendo aquele belíssimo show, aquela belíssima apresentação, né? O aniversário da cidade. E aí, Louro Cláudio Martins, tá tudo bem, né? Já eu vou tocar aí seus sucessos. Agora, o nosso amigo aqui, ele pediu, né? Ele quer aquele cafezinho preto aí. É o Maurão, tá na carreta aí. Ô, Maurão, abraço pra você que tá ligado junto com a gente, ô, Maurão. Eita, Maurão. Maurão tá ligado no programa aí, tá fazendo parte da nossa companhia, tá no cafezinho, ó.

Eita, nossa, hein, rapaz? Ela é desabonitada. Essa mulher não é feia. Marcelo Teodoro, eita! O Xexel tá falando que não, né? Xexel confirmou. É uma beleza, Xexel. Olha aí, ó, vou falar uma coisa pra você. Aquela belezura pura, né? O nosso amigo Rafael tá falando aqui, mandou um abraço aí pro Dido, também pro o tio Lourenço. Tio Lourenço, rapaz, é ele que vai estar lá dia 5? Ah, que bacana. Você vai também, né, Louro? O Louro já reservou o passaporte, falou vai pagar caro aí pra assistir um dos maiores shows da música sertaneja. É isso aí, rapaz. Os homens tá em evidência, né? Eu vou te dizer uma coisa, são os pioneiros aí da música sertaneja, né? Um dos mais antigos, o tio Lourenço e o tio Lorival aí, é, rapaz, estão aí na área. É os vovô da música sertaneja, mas com certeza eu adoro as músicas deles, porque, rapaz, é sucesso. Faz sucesso, tem uma letra sensacional, né? Não tem aquela coisa de caneta amarela, azul, né? Aquelas coisas... É ridículo, rapaz. Eu vou te falar uma coisa. Tem cara que... Olha, eu vou te falar uma coisa. Sabe quem tá cantando melhor do que esses caras aí da modernidade, que os caras acham? Olha aí quem tá cantando. Ah, pai do céu, esse galo aí, ele canta melhor do que muito cantor, né? Esses cantores aí da atualidade. Mas olha, vou te falar uma coisa. Além de música, além de letra, além de carisma, né? Por isso que a gente sabe que esses caras são muito bacana. Faz um show completo, não tem pra ninguém. Não há de que falar, né? É, quem conhece já sabe, eles são a diferença, meu amigo. Eles fazem a diferença, né? Todos os dias a gente pode ouvir as letras aí. Não cansamos nunca, porque são letras que têm uma história. Olha o pé de cedro aí, ó. Pé de cedro, rapaz. É, olha ele olhando aí pro pé de cedro aí. É, lá. Mundo Velho, rapaz. É, canta Tião Carreiro e Pardinho. Deixa eu ver se eu tenho essa música aqui. Mas olha, eu vou abrir o baú aqui. Com certeza a gente tem aqui. Nosso baú tá cheio, rapaz. Nosso baú tá cheio de felicidade. O nosso baú tá cheio de alegria. A música, eu quero convidar também você para estar aí presente todos os dias a partir das 17 horas, né? Para você ouvir o melhor da música sertaneja. E a gente vai trazer na sequência, então, pro nosso querido amigo, o Tião Carreiro e Pardinho vai cantar para o nosso amigo Lorival. A música... Mundo Velho, e na sequência o Mundo Velho é Velha Porteira, é o Mundo Velho e Velha Porteira, canta Lourenço e Lorival. Ai, ai, ai, gostei, viu, meu amigo Louro, por isso você tá dando risada, né, rapaz? Você tá dando risada até aí, ele tá na rede balançando, tá precisando aí de um, de quem? Tá precisando de um amigo ajudante, tá precisando de um amigo ajudante. Que é isso, meu amigo Lorival? Você tá precisando de um ajudante? Tá descansando na rede, precisando de um ajudante. Tá certo. É isso aí, ó. Já fez muito, né, meu amigo? Agora é descansar, porque é hora daquele momento da onça beber água. Eita, coisa boa. Velho Mundo. Esse é o mundo velho, né? Então vamos tocar aí o Tião Carreiro e Pardinho na sequência, que vai alegrar o nosso caminho, a nossa caminhada nessa tarde maravilhosa. E quero desejar pra você tudo de bom. Vamos juntos com o Tião Carreiro e Pardinho.

É o nosso fim de tarde, aqui o melhor da música sertaneja. Lembrando aí que nesse dia maravilhoso, nesta sexta-feira, tem aí Lourenço e Lorival se apresentando lá na cidade de Porangaba. Aniversário de Porangaba, hein? São 98 anos, Lourenço e Lorival!

0: aí, dá pra curtir o show? Ah, chegue cedo, hein, amigo, pra não perder nenhum lance desse momento histórico aí da dupla Lourenço e Lorival em Porangaba. Sexta-feira é pra você curtir aí as comemorações do aniversário 98 anos de Porangaba. Paulista FM junto com você, hoje é quarta-feira, amanhã dia 4, é feriado municipal, alguma coisa abre, outras fecham, ali em Porangaba, principalmente os órgãos públicos, né? Portanto, cartório, a prefeitura, o passo municipal, portanto, devem encerrar suas atividades, né? Não abre, portanto, nesta quinta-feira, dia 4, feriado municipal em Porangaba. 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

Hoje é quarta-feira, medioca da semana. Eita, coisa boa, o galo aí cantando. Melhor do que ter essa canção linda aí, ó. Ê, sucesso! Nesse alto da colina aí, ó.

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1: Música linda, né? Seu amor é tu. Madonna Saudade. Recordar e viver sempre aqui nos momentos. Momento da Paulista FM. É o interior, é a nossa rádio sempre pertinho de você aí, ó. Tá chegando ele, o Cavalo Velho. Cavalo Velho vem chegando aí pra apresentar o programa, hein? Ô, Cavalo Velho. Um abraço, gente. Um abraço ao seu amigo Marcos Rodeio. Não tem nada melhor do que a noite, né? Dormida, com um sono bem tranquilo, um amanhecer bem colorido aí, cheio de energia, positividade. Valeu, meu povo, por mais uma grande audiência.
2: Marcos Rodeio.
1: Fique com Deus, estou indo com ele.

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2: Alô, turma! Tem Rancho do Cavalo Velho aqui na Rádio Paulista FM, sempre depois do programa do Marcão, hein? Segura aí, Marcão!
3: Marcos Rodeio.
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2: Um grande dia, uma boa quarta-feira pra todo mundo. Oba!
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2: Vai começar o ano pra você que tá mesmo no mundo. Vamos começar o programa Rancho do Cavalo Velho. Vamos abrir o programa já com a modona do Dani Mar. Você não sabe.

Olha aí, rapaz, Miguel Lucato, povão do Goiás ouvindo a gente. Um abraço, pra família Araújo também ouvindo a gente. Mato Grosso e Matinha chegando com mais um modão. Sorte que a moda é boa.

0: Rancho do Cavalo Velho para todo o Brasil durante a semana também, hein? 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E olha só, se você quiser seguir o Rancho do Cavalo Velho também nas redes sociais, cavalovelho.sertanejo no Instagram. cavalovelho.sertanejo no Instagram. Aí você vê tudo que a gente tá fazendo durante a semana. Sejam todos bem-vindos aqui à melhor programação. 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
1: 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Paulista FM, 18 horas
2: e 22 minutos.

Rapaz do céu, agora nós vamos tocar duas do João Mineiro e Marciano, pra quem gosta de moda bem, gosta de modão. Crises de amor e amor e saudade. Depois tem o Barrilito também, duas modas coladinhas, viu? Ah, rapaz, cigarro, uísque e gelo. E depois

0: Fechamos o bloco, hein, rapaz? É só modão do bom, hein? Mandando mais abraço aqui no programa. Tá todo mundo ligadinho aqui na gente, né? Todo mundo, Brasil todo, fora do Brasil. É um sucesso. Alô, pessoal de Guatapará, São Paulo também, São Marcos, Rio Grande do Sul, Niuac, Mato Grosso Sul, Joinville, Santa Catarina, Cristópolis, Bahia, Lindóia do Sul, Guaraciaba, Santa Catarina também, Campinas, São Paulo. Ô, São Paulo, vamos, vamos!
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3: 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Paulista FM, 18 horas e 36 minutos.
0: Ao interior de São Paulo também ouvindo a gente, obrigado pela companhia. Ô Mato Grosso, turma boa. Obrigado também pessoal de Campinas, Água Doce, quem mais? São José, Santa Catarina, Governador Edson Lobão, Manaus. Alô Minas Gerais, Janaúba também, Cascavel, Paraná. Pessoal também de Turvo, né? Itaú de Minas, Fronteira, Minas Gerais. Ô turma boa, Monte Carmelo. Tá bonito aí, gente. Capão Bonito do Sul, Rio Grande do Sul, São José, Santa Catarina. Ó o modão chegando.

Antes, João Paulo e Daniel, a música Raízes, que eu gosto demais. Um abração pra turma aí de Brotas, turma aí também do Vale do Jaboticabal ouvindo a gente. Agora tá chegando Chico Rei Paraná.

0: mais duas, Vamir Sater, o Rio de Piracicaba. Ô, Piracicaba, terra do César e Paulinho, abraço. Povo piracicabano, alô, Paraná, Rondônia, Morro da Fumaça, Santa Catarina, Nova Boa Vista, Rio Grande do Sul, capital de São Paulo também, arredores, Grande São Paulo, Benedito Novo, Santa Catarina, São Bento, Rio Negrinho, oba!
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0: Paulista FM, 18h49.
1: 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Mato Grosso, alô, divisa com o Paraguai também, Lucas Reis e Tassio.
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aí o talagaço assim nadar. E o rapaz do Cuiabá levou a moça embora. Compra camoneta, vai pro agronegócio, compra camoneta. Anda de trator, rapaz, anda com a botina suja. Agora tem Conrado Alexandre com Marco Brasil Filho.

0: essa quarta-feira. Tchau, pessoal.
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2: Paulista FM, 19 horas e 7 minutos. 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
2: Oi, turma. Chegamos por aqui com as 15 mais, mais com você. Nessa super sequência, trazendo muita música boa pra gente curtir a partir de agora. Então se liga aí, porque as 15 mais tá chegando. Estamos começando. Edição da quarta-feira, meio de semana. Hoje, dia 3 de junho de 2026. É dia do que hoje? Dia do profissional de RH. Vem música. Quem abre a sequência de hoje? Maiara e Maraíza, 80 nomes. Tem por aqui, traz uma cerveja urgente. Eu não vou ter dó, Danilo e Davi, para começar bem as 15 mais mais de hoje.
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1: Cara de sorte, João Neto e o Frederico teve antes dessa, Israel e Rodolfo. Hoje não, saudada aiada da Ilara. Quem fecha a primeira parte por aqui, Maiara e Maraísa, outros 500, depois desse intervalo.
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2: Vai chegando por aqui as 15 mais, intervalo rapidão, já estamos por aqui seguindo com mais. Vem de número 7, tem o som do Pedro Neto e Matheus com Claito e Romário, localização. Oportunidade, João Bosco e Vinícius, Simone Mendes, Jeito Faz Jus. Vai seguindo as 15 mais.
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1: As 15 mais, Léo cantando com Danilo e Davi, número chato. Não namora, Zé Neto Cristiano com Cleto e Romário. Teve ainda Maiara e Maraísa, boa noite, falsificado. Quem fecha por aqui a nossa sequência de hoje, João Bosco e Vinícius com Gustavo Lima, 25 horas. Pra você um grande abraço, até mais, tchau.
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6: Fala, turma. Tudo certinho? A meiuca de semana é quarta-feira. Prazer enorme. Eu sou o Rodrigo Santos. No ar, mais uma edição do Nossa Noite. Excelente meiuca de semana. Excelente quarta-feira. Quarta, 3 de junho. Vamos que vamos, mês junino. Mês de Copa do Mundo. Tá chegando, hein? Pra começar a nossa noite desta quarta, tem Ana Castela, olha onde eu tô.
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0: Aloysio Silva e Gilberto Gilmar bebendo todas na nossa noite desta quarta-feira, já que eu tô de volta.
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